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1: 21 horas e 12 minutos.

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1: 21 horas e 47 minutos.

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2: 21 horas e 59 minutos.

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1: 22 horas e 13 minutos.

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1: O bem-estar animal é uma das frentes de atuação da extensão na UFPEL. Através do Hospital Veterinário e de programas específicos, a Universidade promove ações voltadas ao controle populacional e à saúde de cães e gatos em Pelotas. Entre as atividades, destacam-se os projetos de castração e orientações sobre a guarda responsável, que ajudam a prevenir doenças e o abandono. Um dos destaques é o trabalho de grupos como o Clean Pet, que foca na saúde de pequenos animais, e as equipes que prestam assistência aos cavalos de tração. Essas atividades seguem o conceito de saúde única, entendendo que a saúde humana, a animal e a do meio ambiente estão interligadas. Por isso, as ações também focam na prevenção de doenças que podem ser transmitidas dos animais para as pessoas. Além de prestar um serviço essencial à comunidade, os projetos preparam esses estudantes para atuar com a visão crítica na vigilância sanitária e do controle de doenças. Para saber mais sobre os projetos e os critérios de atendimento, acesse o Instagram, @cleanpetufepel.
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1: Vinte e duas horas e 26 minutos.

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1: 22 horas e 38 minutos.

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2: Começa agora mais uma edição do programa Dica do Farmacêutico. O tema de hoje é pressão alta. A pressão alta, também conhecida como hipertensão, ocorre quando o sangue exerce pressão nas paredes das artérias, ficando igual ou acima de 140 por 90 milímetros de mercúrio. Fumantes, obesos, sedentários, alcoolistas, diabéticos, consumidores de sal em excesso e aqueles que possuem histórico de hipertensão na família possuem maior propensão de desenvolver a doença. A hipertensão é uma doença que atinge todas as pessoas em qualquer idade. Em grande parte, a fase inicial da doença é assintomática, porém, tende a se agravar com o passar dos anos. A única forma de saber se a pressão está alta é verificando regularmente os seus valores, o que deve ser feito por profissionais capacitados em ambulatórios, postos de saúde, farmácias ou hospitais. Sintomas como dores na cabeça e na nuca, tontura, cansaço, sangramento nasal, entre outros, podem estar associados à hipertensão. Se não tratada, a hipertensão pode provocar AVC, doenças cardíacas, insuficiência renal e alterações na visão, podendo levar à cegueira. Portanto, tenha hábitos saudáveis e procure seu médico e farmacêutico regularmente, mesmo que já esteja se sentindo bem. Termina aqui mais uma edição do programa Dica do Farmacêutico, uma produção do curso de farmácia da Universidade Federal de Pelotas e da Rádio Federal FM. E lembre-se, se estiverem dúvidas sobre o uso de medicamentos, consulte o farmacêutico. Até a próxima!
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agora. Drops, agenda de arte e cultura, aqui na Federal FM. No dia 11 de setembro, o Luciola Casa de Cultura e Café recebe uma noite especial de choro e samba com o grupo Andanças. Um encontro que celebra a música brasileira e também a história de quem a constrói. Rui Madruga, Everton Maciel, Carlos Machado e Paulo Martins sobem ao palco para um resgate afetivo da trajetória de cada um deles, costurando memórias, experiências e muita música boa. Será uma noite de encontro, escuta e celebração. Dia 11 de setembro, sexta-feira, a partir das 19h30, no Luciola Casa de Cultura e Café. Reserva pelo WhatsApp 53 984 65 0667. 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
1: Hora Certa Federal FM.
2: 23 horas e 3 minutos.
1: Federal FM e a temperatura. Nos estúdios da 107,9, Centro de Pelotas.
3: 18 graus.
1: 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Mais de 2.500 caminhos até as graduações da Universidade Federal de Pelotas podem ser trilhados pelo processo seletivo complementar, com destino ao primeiro semestre letivo do próximo ano. O tabuleiro, com 5 rotas de acesso à instituição, propõe em disputa as vagas de 83 cursos por transferência, reopção, reingresso, portadora ou portador de diploma e retomada de estudos. Ao final de 5 percursos, o prêmio, a possibilidade de estudar em uma universidade pública gratuita e de qualidade e socialmente referenciada. Para isso, de 5 a 16 deste mês, os e as jogadoras que já têm ou já tiveram vínculo com o ensino superior poderão lançar os dados, mesmo que não tenham concluído a sua formação na UFPEL ou em outras instituições de ensino. Quem somar mais pontos em disciplinas aproveitadas garante a vitória.
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2: Vinte e três horas e 6 minutos.

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1: Na Universidade Federal de Pelotas, os estudantes têm a possibilidade de cursar disciplinas em outros cursos de graduação, ampliando sua formação acadêmica de forma interdisciplinar. Essa prática permite que o aluno tenha contato com diferentes áreas do conhecimento, complementando sua trajetória e adquirindo novas perspectivas para sua formação profissional. A solicitação acontece durante o período de matrícula, por meio do sistema Cobalto, onde é possível consultar quais disciplinas estão disponíveis e se há vagas abertas para alunos de outros cursos. Em alguns casos, é necessário cumprir pré-requisitos ou obter autorização do colegiado responsável pela disciplina. Essa flexibilidade é uma oportunidade importante para quem deseja diversificar os estudos e construir uma formação mais ampla e conectada com diferentes áreas.
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3: 23 horas e 18 minutos.

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1: 23 horas e 31 minutos.

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1: Vinte e três horas e 42 minutos.

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1: Cabeça, dinossauro.

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1: Vinte e três horas e 53 minutos.

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1: Hora certa, Federal FM.
2: 12:03.
1: Federal FM e a temperatura. Nos estúdios da 107,9, Centro de Pelotas.
3: 19 graus.
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4: As relações entre os micro-organismos que habitam o organismo, o funcionamento do intestino e a saúde mental serão discutidas no Neuromicrobioma 2026, primeiro simpósio sobre microbioma, eixo intestino-cérebro e saúde mental. Promovido pelo Grupo de Pesquisa em Neurobiotecnologia da UFPEL, em parceria com a Universidade de Illinois Urbana-Champaign, o evento ocorre no dia 17 e 18 do mês que vem, no Auditório de Meteorologia do Campus Capão do Leão. O encontro reunirá pesquisadores nacionais e internacionais, estudantes, docentes e profissionais de diferentes áreas. Entre os temas estão depressão e ansiedade, doenças neurodegenerativas, nutrição e as interações entre intestino e cérebro.
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2: Meia-noite e 6 minutos.

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1: Meia-noite e 28 minutos.

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3: 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Hora certa, Federal FM. Federal FM e a temperatura. Nos estúdios da 107,9 Centro de Pelotas,
4: 18 graus.
3: 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A Pró-Reitoria de Gestão de Pessoas, PROGEP, da Universidade Federal de Pelotas, está com inscrições abertas para as Ações Internas de Capacitação Outubro, com atividades em comemoração ao Dia da Servidora e do Servidor Público, celebrado em 28 de outubro. As oportunidades destinam-se a quem trabalha na instituição independentemente do vínculo. As informações e os formulários de inscrição estão disponíveis na página da PROGEP, junto à página da UFEPEL.
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6: 1 hora e 1 minuto.

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1: 1 hora e 14 minutos.

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1: A Pró-Reitoria de Assuntos Estudantis, conhecida como PRAE, é o setor da Universidade Federal de Pelotas responsável por garantir condições de permanência aos estudantes ao longo da graduação. O foco principal é apoiar alunos em situação de vulnerabilidade socioeconômica, oferecendo auxílios como moradia estudantil, alimentação por meio do restaurante universitário, transporte e inclusão digital. Além desses benefícios, a PRAE também atua em outras frentes importantes, como apoio pedagógico, acompanhamento psicológico, ações de saúde mental e iniciativas voltadas à qualidade de vida dentro da universidade. Esses serviços são fundamentais para reduzir a evasão e promover um ambiente mais acessível e inclusivo. Para acessar os auxílios, os estudantes precisam participar de processos seletivos divulgados em editais, que estabelecem critérios e documentação necessária. Por isso, é essencial acompanhar os canais oficiais da universidade e ficar atento aos prazos.
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1: 1 hora e 40 minutos.

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3: Começa agora mais uma edição do programa Dica do Farmacêutico. O tema de hoje é câncer do colo do útero. O câncer do colo do útero demora muitos anos para se desenvolver. As alterações nas células que podem dar origem ao câncer são facilmente descobertas no exame preventivo, conhecido como Papa Nicolau. Toda mulher que tem ou já teve vida sexual deve realizar o exame preventivo periodicamente. O exame é indolor, simples e rápido, e pode ser feito em postos de saúde ou unidades de saúde da rede pública que tenham profissionais capacitados. A principal alteração que pode levar a este tipo de câncer é a infecção pelo HPV. Pode-se preveni-lo usando preservativos durante a relação sexual, evitando contágio, evitando tabagismo e o uso prolongado de pílulas anticoncepcionais. O tratamento mais comum para este tipo de câncer é a cirurgia e a radioterapia. Mas, claro, isto varia de acordo com cada caso. Termina aqui mais uma edição do programa Dica do Farmacêutico, uma produção do curso de farmácia da Universidade Federal de Pelotas e da Rádio Federal FM. E lembre-se, se estiverem dúvidas sobre o uso de medicamentos, consulte o farmacêutico. Até a próxima!
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6: Uma hora e 52 minutos.

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1: Hora certa, Federal FM.
2: 2:04.
1: Federal FM e a temperatura. Nos estúdios da 107,9, centro de Pelotas,
3: 18 graus.
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4: Em 2026, o curso superior de tecnologia em processos gerenciais da UFPEL completa 15 anos e essa trajetória ganha forma na nona semana acadêmica. O evento, que ocorre nesta semana no Campus Anglo, conecta o caminho percorrido às novas ideias, experiências e estratégias para possibilidades que seguem pela frente. O tema é Trajetórias que Inspiram, Estratégias que Transformam, 15 anos de processos gerenciais. Na programação, estão atrações como roda de conversa com egressos e troca de experiências sobre empreendedorismo, marketing, gestão e processos e resultados, construção de marcas e inteligência financeira.
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2: Duas horas e 6 minutos.

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1: Duas horas e 46 minutos.

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1: Hora Certa Federal FM.
2: 3:02.
1: Federal FM e a temperatura. Nos estúdios da 107,9, centro de Pelotas.
3: 18 graus.
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4: A Universidade Federal de Pelotas realiza, entre os dias 10 e 13 de novembro, a 23ª edição do Encontro Nacional de Didática e Práticas de Ensino, em parceria com a Universidade Federal do Pampa, a Unipampa. O evento é uma promoção da Associação Nacional de Didática e Práticas de Ensino, a ADIP. O encontro visa promover espaços de interlocução entre docentes, estudantes, gestores, especialistas da educação básica e superior sobre os desafios para a construção de uma escola democrática que enfrente as desigualdades sociais e as desigualdades escolares com base no repertório teórico metodológico da didática e suas interfaces epistemológicas.
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2: Três horas e 4 minutos.

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1: 3 horas e 26 minutos.

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1: Três horas e 44 minutos.

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1: Hora certa, Federal FM.
2: 4:02.
1: Federal FM e a temperatura. Nos estúdios da 107,9 Centro de Pelotas,
3: 17 graus.
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4: Com a proposta de mapear atropelamentos de animais silvestres em rodovias, a Universidade Federal de Pelotas desenvolveu o Alerta Animal. Por meio do aplicativo para dispositivos móveis, a população pode contribuir para a definição de estratégias de proteção à fauna e segurança no trânsito, ao reunir informações sobre a ocorrência destes acidentes. A ferramenta, desenvolvida pela estudante Amanda Stark, no programa de pós-graduação em veterinária da UFPEL, permite a qualquer pessoa, quando identificar o atropelamento de animais silvestres, registrar a informação no aplicativo com a localização do episódio. Dessa forma, cada acidente reportado contribuirá para a formação de um banco de dados sobre a distribuição desses eventos nas rodovias.
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2: Quatro horas e quatro minutos.

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1: 4 horas e 29 minutos.

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1: 4 horas e 40 minutos.

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0: segura na fane.
1: Nação Zumbi.
2: Valeu.

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1: 4 horas e 56 minutos.

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1: Hora certa, Federal FM. Federal FM e a temperatura. Nos estúdios da 107,9, centro de Pelotas.
2: 17 graus.
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3: Quatro instituições públicas de ensino superior reuniram-se para possibilitar à região da Campanha uma estrutura permanente dedicada à formação docente para a atualização pedagógica e a troca de experiências entre professoras e professores da educação básica. Com esse objetivo, a Universidade Federal de Pelotas, em conjunto com as federais do Rio Grande, a FURG, e do Pampa, a Unipampa, e a estadual do Rio Grande do Sul, a UERGS, criou o Centro Regional de Referência em Formação de Professores e Professoras da região da Campanha.
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5: Cinco horas e dois minutos.

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1: Cinco horas e 14 minutos.

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1: 5 horas e 24 minutos.

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1: 5 horas e 35 minutos.

medicamentos magistrais. Medicamentos magistrais são aqueles manipulados ou produzidos em farmácias de manipulação ou hospitalares. Apesar de conhecidos por nomes diferentes, na verdade são iguais. As fórmulas magistrais devem ser prescritas por um profissional da saúde habilitado e o receituário deve conter os componentes, quantidades e a forma farmacêutica adequada às necessidades de cada paciente. Os medicamentos magistrais são produzidos por profissionais capacitados a partir da utilização de matérias-primas de qualidade em um processo em que, obrigatoriamente, o farmacêutico deve ser o responsável. A escala de produção de fórmulas magistrais é reduzida, uma vez que são produzidos para atender necessidades específicas e individuais de cada paciente. Os medicamentos magistrais ajudam a evitar desperdícios e geram economia para o usuário, já que se pode adquirir a medida exata prescrita pelo médico. Termina aqui mais uma edição do programa Dica do Farmacêutico, uma produção do curso de farmácia da Universidade Federal de Pelotas e da Rádio Federal FM. E lembre-se, se estiverem dúvidas sobre o uso de medicamentos, consulte o farmacêutico. Até a próxima!

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0: 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Hora certa, Federal FM.
1: 6:02.
0: Federal FM e a temperatura. Nos estúdios da 107,9 Centro de Pelotas.
2: 16 graus.
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3: Para possibilitar a construção colaborativa e eficaz do calendário administrativo de 2027 da UFPEL, a Pró-Reitoria de Planejamento e Desenvolvimento solicita a indicação dos interlocutores que serão responsáveis por realizar o levantamento e preenchimento das informações referentes à sua unidade. O preenchimento das informações se dará por intermédio de uma planilha online, que será disponibilizada por e-mail, apenas aos servidores indicados no presente processo. Sendo assim, cada unidade deverá indicar apenas um representante, fazendo constar seu nome completo e o endereço de e-mail, preferencialmente Gmail, com o qual a planilha deverá ser compartilhada.
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1: Seis horas e 4 minutos.
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0: 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Hora certa, Federal FM.
1: 6:11.
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3: A música clássica e o canto coral são acessíveis a toda a comunidade através dos grupos artísticos da UFPEL. A Orquestra Filarmônica e o Coro da Universidade realizam temporadas de concertos gratuitos em teatros e espaços públicos de Pelotas e região. Compostos por alunos, professores e músicos convidados, esses grupos levam um repertório que mistura clássicos universais e música brasileira, promovendo a formação de novas plateias. As apresentações buscam aproximar o público da música sinfônica e reforçar o papel da universidade na produção cultural. A agenda de apresentações e concertos é divulgada pelo site da Pró-Reitoria de Extensão e Cultura ou pelo Instagram.
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1: Hora certa, Federal FM.
2: 6:20.
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1: Hora Certa Federal FM.
2: 6:28.
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0: Então, o Nando no disco Com Você Meu Mundo Ficaria Completo me deu essa maravilha aqui. Que não sei nem se ele deu ou se eu roubei, né? Acho que eu roubei de você. Que é o Segundo Sol. Vou fazer aqui.
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0: 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Hora certa, Federal FM.
1: 6:36.
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0: 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Hora Certa Federal FM.
1: 6:45.
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Astronauta, tá sentindo falta da Terra? Que falta que essa Terra te faz? 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Então me

qual é a tua? Que bicho te mordeu aí na lua? 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

Valeu, Lulu. Obrigado.

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1: Hora Certa Federal FM.
2: 6:56.
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0: presidente.
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2: 7 horas e 10 minutos.

0: 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Articular conhecimento, políticas públicas e investimentos em torno de propriedades dos 23 municípios da Zona Sul é a proposta do evento Inova Sul Summit 2027, lançado pela Universidade Federal de Pelotas e pela Associação dos Municípios da Zona Sul, a Zona Sul, em 16 de setembro, durante a comemoração dos 10 anos do Pelotas Parque Tecnológico. Previsto para setembro do próximo ano, o Summit terá 4 dias de programação e 3 eixos estratégicos: agricultura, saúde e economia azul. O encontro será realizado em uma área localizada na Faculdade de Agronomia Eliseu Maciel, a FAEM, no campus Capão do Leão da UFPEL. O primeiro dia será dedicado a pautas governamentais. Nos 3 dias seguintes, cada eixo temático terá um dia próprio, com debates e apresentação de pesquisas, experiências e propostas.
1: O Clube de Leitura do Centro de Letras e Comunicação da UFPEL realizará, em 29 deste mês, seu encontro mensal. A atividade ocorre às 6 da tarde, na sede do Outroporto, na rua Benjamin Constant, 701A. A participação é gratuita, aberta ao público e não exige inscrição. Neste mês, a obra explorada é o livro Pequenas Coisas Como Estas, de Claire Keegan. Ambientada no interior da Irlanda dos anos 80, a obra convida a reflexão sobre o heroísmo silencioso dos pequenos gestos cotidianos, abordando questões de moralidade, ética, empatia, compaixão e coragem. Mais informações podem ser obtidas pelo e-mail clubeleituraclc@gmail.com ou pelo perfil do projeto no Instagram, Clube de Leitura CLC UFPEL.
0: Um projeto de pesquisa vem tecendo narrativas sobre histórias pouco conhecidas de personagens que possuem relevância histórica, cultural, social e política para a cidade de Pelotas, no Rio Grande do Sul, e que ainda não são suficientemente conhecidas e ou pesquisados por estudiosos locais e principalmente pela comunidade externa. História pouco contada. Liderada pelo Núcleo de Documentação Histórica da Universidade Federal de Pelotas. A ideia tem sido a de construir verbetes biográficos de mulheres e homens pretas ou pretos, pardos ou pardas, que ajudaram a construir a sociedade pelotense ao longo dos últimos séculos. Ao final de cada verbete, há referências para um aprofundamento do tema.
1: A Pró-Reitoria de Assuntos Estudantis da Universidade Federal de Pelotas abriu seleção de estudantes para a concessão de auxílio extraordinário em virtude dos eventos climáticos ocorridos neste mês em Pelotas e região. Podem candidatar-se alunos e alunas de graduação e pós-graduação presencial regularmente matriculados e beneficiários da PRAE. O valor unitário da bolsa será de até R$ 700,00 e a pessoa solicitante deve estar em situação de vulnerabilidade agravada pelos eventos climáticos ocorridos em setembro de 2026. Preferencialmente, deve possuir registro oficial de órgão público, como Defesa Civil, dos danos sofridos relacionados aos eventos ou deve possuir registro em vídeo e fotos que demonstrem os danos ou prejuízos causados pelos eventos climáticos. O pedido somente será analisado se a pessoa solicitante for bolsista ou beneficiário de qualquer outro programa de auxílio estudantil da PRAE da Universidade.
0: Mais de 2.500 caminhos até as graduações da Universidade Federal de Pelotas podem ser trilhados pelo processo seletivo complementar, com destino ao primeiro semestre letivo do próximo ano. O tabuleiro, com 5 rotas de acesso à instituição, propõe em disputa as vagas de 83 cursos por transferência, reopção, reingresso, portadora ou portador de diploma e retomada de estudos. Ao final de 5 percursos, o prêmio, a possibilidade de estudar em uma universidade pública gratuita e de qualidade e socialmente referenciada. Para isso, de 5 a 16 deste mês, os e as jogadoras que já têm ou já tiveram vínculo com o ensino superior poderão lançar os dados, mesmo que não tenham concluído a sua formação na UFEPEL ou em outras instituições de ensino. Quem somar mais pontos em disciplinas aproveitadas garante a vitória.
1: As relações entre os micro-organismos que habitam o organismo, o funcionamento do intestino e a saúde mental serão discutidas no Neuromicrobioma 2026, primeiro simpósio sobre microbioma, eixo intestino-cérebro e saúde mental. Promovido pelo Grupo de Pesquisa em Neurobiotecnologia da UFEPEL, em parceria com a Universidade de Illinois Urbana-Champaign, o evento ocorre no dia 17 e 18 do mês que vem, no Auditório de Meteorologia do campus Capão do Leão. O encontro reunirá pesquisadores nacionais e internacionais, estudantes, docentes e profissionais de diferentes áreas. Entre os temas estão depressão e ansiedade, doenças neurodegenerativas, nutrição e as interações entre intestino e cérebro.
0: A Pró-Reitoria de Gestão de Pessoas, PROGEP, da Universidade Federal de Pelotas, está com inscrições abertas para as Ações Internas de Capacitação Outubro, com atividades em comemoração ao Dia da Servidora e do Servidor Público, celebrado em 28 de outubro. As oportunidades destinam-se a quem trabalha na instituição independentemente do vínculo. As informações e os formulários de inscrição estão disponíveis na página da PROGEP junto à página da UFEPEL.
1: Em 2026, o curso superior de tecnologia em processos gerenciais da UFEPEL completa 15 anos e essa trajetória ganha forma na nona semana acadêmica. O evento, que ocorre nesta semana no Campus Anglo, conecta o caminho percorrido às novas ideias, experiências e estratégias para possibilidades que seguem pela frente. O tema é Trajetórias que inspiram, estratégias que transformam. 15 anos de processos gerenciais. Na programação, estão atrações como roda de conversa com egressos e troca de experiências sobre empreendedorismo, marketing, gestão e processos e resultados. Construção de marcas e inteligência financeira.
0: A Universidade Federal de Pelotas realiza, entre os dias 10 e 13 de novembro, a 23ª edição do Encontro Nacional de Didática e Práticas de Ensino, em parceria com a Universidade Federal do Pampa, a Unipampa. O evento é uma promoção da Associação Nacional de Didática e Práticas de Ensino, a ADIP. O encontro visa promover espaços de interlocução entre docentes, estudantes, gestores, especialistas da educação básica e superior sobre os desafios para a construção de uma escola democrática que enfrente as desigualdades sociais e as desigualdades escolares com base no repertório teórico metodológico da didática e suas interfaces epistemológicas.
1: Com a proposta de mapear atropelamentos de animais silvestres em rodovias, a Universidade Federal de Pelotas desenvolveu o Alerta Animal. Por meio do aplicativo para dispositivos móveis, a população pode contribuir para a definição de estratégias de proteção à fauna e segurança no trânsito, ao reunir informações sobre a ocorrência destes acidentes. A ferramenta, desenvolvida pela estudante Amanda Stark, no programa de pós-graduação em veterinária da UFEPEL, permite a qualquer pessoa, quando identificar o atropelamento de animais silvestres, registrar a informação no aplicativo com a localização do episódio. Dessa forma, cada acidente reportado contribuirá para a formação de um banco de dados sobre a distribuição desses eventos nas rodovias.
0: Quatro instituições públicas de ensino superior reuniram-se para possibilitar à região da campanha uma estrutura permanente dedicada à formação docente, para a atualização pedagógica e a troca de experiências entre professoras e professores da educação básica. Com esse objetivo, a Universidade Federal de Pelotas, em conjunto com as federais do Rio Grande, a FURG, e do Pampa, a Unipampa, e a estadual do Rio Grande do Sul, a UERGS, criou o Centro Regional de Referência em Formação de Professores e Professoras da Região da Campanha.
1: Para possibilitar a construção colaborativa e eficaz do calendário administrativo de 2027 da UFPEL, a Pró-Reitoria de Planejamento e Desenvolvimento solicita a indicação dos interlocutores que serão responsáveis por realizar o levantamento e preenchimento das informações referentes à sua unidade. O preenchimento das informações se dará por intermédio de uma planilha online, que será disponibilizada por e-mail, apenas aos servidores indicados no presente processo. Sendo assim, cada unidade deverá indicar apenas um representante, fazendo constar seu nome completo e o endereço de e-mail, preferencialmente Gmail, com o qual a planilha deverá ser compartilhada.
0: Estas foram as últimas do Federal FM Notícias. Redação, Coordenadoria de Comunicação Social da UFPEL. Apresentação, Henri Dias, Rafael Cavalheiro e Roberto Engel. Edição e gravação, André Lufema e Roger Dutra. Supervisão técnica, Leonardo Assis. Direção geral, Michael Kerr. 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
2: Começa agora mais uma edição do programa Dica do Farmacêutico. O tema de hoje são os medicamentos similares. Um medicamento similar é identificado pelo seu nome de marca ou nome comercial, o que o diferencia dos medicamentos genéricos, que são identificados pelo nome de seu princípio ativo. A aquisição de um medicamento similar só pode ser feita mediante prescrição médica. A grande maioria dos medicamentos similares é produzida por laboratórios nacionais. O desenvolvimento nas pesquisas desse tipo de medicamento são realizadas com o objetivo de equipará-los aos medicamentos genéricos. Para isso, desde 2003, os medicamentos similares devem apresentar o teste de biodisponibilidade relativa e equivalência terapêutica, o que garante que tenham as mesmas características de qualidade dos medicamentos genéricos e de referência. Nem todos os medicamentos similares atualmente em venda passaram por estes testes, porém, sua situação deve ser regularizada até o final de 2014. Termina aqui mais uma edição do programa Dica do Farmacêutico, uma produção do curso de farmácia da Universidade Federal de Pelotas e da Rádio Federal FM. E lembre-se, se estiverem dúvidas sobre o uso de medicamentos, consulte o farmacêutico. Até a próxima!
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agora. Drops, agenda de arte e cultura, aqui na Federal FM. E neste sábado tem o show da banda Seu Vigário no Bloco, sábado dia 26 a partir das 20h30. A banda Seu Vigário vai mostrar seu repertório de 2026 em apresentação única no show Nervosa Calmaria. O show acontece no Bloco a partir das 20h30. Um pouco antes começa a festa com o DJ Lúcio, com muito rock and roll. Show do Seu Vigário, nesse sábado, dia 26, às 20h30 no Bloco, antecipados no Simpla. 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
2: Agora são 8 horas e 12 minutos. 8 e 12.
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3: O Clube de Leitura do Centro de Letras e Comunicação da UFPEL realizará, em 29 deste mês, seu encontro mensal. A atividade ocorre às 6 da tarde, na sede do Outroporto, na rua Benjamin Constant, 701A. A participação é gratuita, aberta ao público e não exige inscrição. Neste mês, a obra explorada é o livro Pequenas Coisas Como Estas, de Claire Keegan. Ambientada no interior da Irlanda dos anos 80, a obra convida a reflexão sobre o heroísmo silencioso dos pequenos gestos cotidianos, abordando questões de moralidade, ética, empatia, compaixão e coragem. Mais informações podem ser obtidas pelo e-mail clubeleituraclc@gmail.com ou pelo perfil do projeto no Instagram, Clube de Leitura CLC UFPEL.
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1: 8 horas e 14 minutos.

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2: 8 horas e 34 minutos.

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7: Oito horas e 56 minutos.

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1: Hora certa, Federal FM. Federal FM e a temperatura nos estúdios da 107,9, Centro de Pelotas.
2: 18 graus.
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3: Um projeto de pesquisa vem tecendo narrativas sobre histórias pouco conhecidas de personagens que possuem relevância histórica, cultural, social e política para a cidade de Pelotas, no Rio Grande do Sul, e que ainda não são suficientemente conhecidas e ou pesquisados por estudiosos locais e principalmente pela comunidade externa. História pouco contada, liderada pelo Núcleo de Documentação Histórica da Universidade Federal de Pelotas. A ideia tem sido a de construir verbetes biográficos de mulheres e homens pretas ou pretos, pardos ou pardas, que ajudaram a construir a sociedade pelotense ao longo dos últimos séculos. Ao final de cada verbete, há referências para um aprofundamento do tema.
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6: Nove horas e 3 minutos.

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1: Nove horas e 18 minutos.
2: Obrigado.

0: sorte, hein, querida? Olha o buraquinho com creme chantilly que eu trouxe pra você.
1: Não, não, senhor general. Obrigada, não deu. Não, isso não deu. Não deu.
2: Prova um pouquinho,
1: Muito obrigada, muito obrigada. Obrigada, muito obrigada. Caramba.
0: Gostou?
1: Erasmo. Que delícia.
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4: 9 horas e 31 minutos.

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1: Hora certa, Federal FM.
2: 10:01.
1: Federal FM e a temperatura. Nos estúdios da 107,9, centro de Pelotas.
3: 18 graus.
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4: A Pró-Reitoria de Assuntos Estudantis da Universidade Federal de Pelotas abriu seleção de estudantes para a concessão de auxílio extraordinário em virtude dos eventos climáticos ocorridos neste mês em Pelotas e região. Podem candidatar-se alunos e alunas de graduação e pós-graduação presencial regularmente matriculados e beneficiários da PRAE. O valor unitário da bolsa será de até R$ 700,00 e a pessoa solicitante deve estar em situação de vulnerabilidade agravada pelos eventos climáticos ocorridos em setembro de 2026. Preferencialmente, deve possuir registro oficial de órgão público, como Defesa Civil, dos danos sofridos relacionados aos eventos ou deve possuir registro em vídeo e fotos que demonstrem os danos ou prejuízos causados pelos eventos climáticos. O pedido somente será analisado se a pessoa solicitante for bolsista ou beneficiário de qualquer outro programa de auxílio estudantil da PRAE da Universidade.
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2: 10:03.
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8: 10 horas e 40 minutos.

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0: São. Embora alguns casos seja possível adquirir este tipo de medicamento sem apresentação da receita, procure sempre orientação médica. A ingestão inadvertida de medicamentos tarja vermelha pode representar sérios riscos à sua saúde. O medicamento que apresentar a tarja preta é de dispensação controlada, ou seja, não pode ser usado sem prescrição e são vendidos apenas com a retenção da receita médica na farmácia. Os riscos dos medicamentos tarja preta estão associados à dependência física ou psíquica. Já os medicamentos genéricos são identificados por uma tarja amarela, acompanhada pela letra G. Termina aqui mais uma edição do programa Dica do Farmacêutico, uma produção do curso de farmácia da Universidade Federal de Pelotas e da Rádio Federal FM. E lembre-se, se estiverem dúvidas sobre o uso de medicamentos, consulte o farmacêutico. Até a próxima!
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3: 10 horas e 52 minutos.

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1: Hora certa, Federal FM. Federal FM e a temperatura. Nos estúdios da 107,9 Centro de Pelotas,
2: 18 graus.
1: 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As escolas municipais Jucema Rodrigues Prestes e Lobo da Costa receberão, respectivamente, em 16 e 23 deste mês, o experimento teatral Brinque Devagar, uma expedição pelos quatro elementos da natureza. A atividade integra o projeto unificado Artes Cênicas e Primeira Infância, Brincar, Imaginar, Criar, da Universidade Federal de Pelotas, e faz parte de uma circulação pelas escolas de Pelotas. Voltada a crianças de 3 a 6 anos, a proposta aproxima teatro e primeira infância por meio do brincar, da imaginação e da criação. Inspirada no trabalho de Gandhi Bjork sobre os quatro elementos da natureza, a experiência convida as crianças a explorar paisagens relacionadas à natureza e ao corpo.
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6: Onze horas e 3 minutos.

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1: O bem-estar animal é uma das frentes de atuação da extensão na UFPEL. Através do Hospital Veterinário e de programas específicos, a Universidade promove ações voltadas ao controle populacional e à saúde de cães e gatos em Pelotas. Entre as atividades, destacam-se os projetos de castração e orientações sobre a guarda responsável, que ajudam a prevenir doenças e o abandono. Um dos destaques é o trabalho de grupos como o Clean Pet, que foca na saúde de pequenos animais, e as equipes que prestam assistência aos cavalos de tração. Essas atividades seguem o conceito de saúde única, entendendo que a saúde humana, a animal e a do meio ambiente estão interligadas. Por isso, as ações também focam na prevenção de doenças que podem ser transmitidas dos animais para as pessoas. Além de prestar um serviço essencial à comunidade, os projetos preparam os estudantes para atuar com a visão crítica na vigilância sanitária e do controle de doenças. Para saber mais sobre os projetos e os critérios de atendimento, acesse o Instagram, @cleanpetufepel.
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3: 11 horas e 17 minutos.

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1: Onze horas e 30 minutos.

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1: 11 horas e 57 minutos.

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3: 12 horas e 10 minutos.

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1: Doze horas e 24 minutos.

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1: 12 horas e 34 minutos.

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1: 12 horas e 48 minutos.

0: 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Hora certa, Federal FM.
1: 13h03.
0: Federal FM e a temperatura. Nos estúdios da 107,9 Centro de Pelotas.
2: 17 graus.
0: 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O projeto Dança e Autismo, práticas pedagógicas para a diversidade na educação básica, promove, nos dias 22 e 24 deste mês, oficinas de formação continuada sobre dança e acessibilidade no transtorno do espectro autista, em atividades em Pelotas e Porto Alegre. A iniciativa é ligada ao curso de dança e licenciatura da Universidade Federal de Pelotas. As oficinas serão ministradas pela professora Ana Maria Fernandes Viana, pesquisadora de referência internacional nos estudos sobre dança e autismo. A proposta é proporcionar um espaço de formação compartilhada de experiências e reflexão sobre práticas artístico-pedagógicas que considerem a diversidade e a acessibilidade no ensino da dança. A atividade é destinada a professoras e professores licenciados em dança, estudantes de cursos de licenciatura em dança, artistas e demais pessoas interessadas na temática.
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1: Treze horas e 6 minutos.

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1: Treze horas e 15 minutos.

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1: Treze horas e 26 minutos.

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1: Hora certa, Federal FM.
2: 14 horas e 1 minuto.
1: Federal FM e a temperatura. Nos estúdios da 107,9 Centro de Pelotas,
3: 18 graus.
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4: Em 2026, o curso superior de tecnologia em processos gerenciais da UFPEL completa 15 anos e essa trajetória ganha forma na nona semana acadêmica. O evento, que ocorre nesta semana no Campus Anglo, conecta o caminho percorrido às novas ideias, experiências e estratégias para possibilidades que seguem pela frente. O tema é Trajetórias que Inspiram, Estratégias que Transformam, 15 anos de processos gerenciais. Na programação, estão atrações como roda de conversa com egressos e troca de experiências sobre empreendedorismo, marketing, gestão e processos e resultados, construção de marcas e inteligência financeira.
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2: 14 horas e 3 minutos.
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5: 14 horas e 10 minutos.
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5: 14 horas e 10 minutos.

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1: A Universidade Federal de Pelotas mantém um circuito estratégico de museus no centro histórico da cidade, integrando ensino, pesquisa e extensão. No entorno da Praça Coronel Pedro Osório, destacam-se três unidades que compõem a rede de museus da instituição: o Museu de Arte Leopoldo Gotuso, o Museu do Doce e o Museu de Ciências Naturais Carlos Ritter. O MAUG, sediado no antigo prédio do Banco Rio Grandense, é dedicado às artes visuais e preserva o acervo do pintor Leopoldo Gotuso. Já o Museu do Doce, localizado no Casarão 8, tem como foco manter a história da tradição doceira da região. Completa o circuito o Museu Carlos Ritter, na Rua Gomes Carneiro, número 1, que apresenta a história natural local através da sua coleção de animais preservados e exposição de insetos. Além desses espaços, a Universidade mantém a Galeria Sul Design, no Centro de Artes, voltada à produção contemporânea de design. A rede de museus da UFPEL promove a mediação cultural e a preservação do patrimônio para a comunidade acadêmica e o público externo. Mais informações sobre horários e exposições podem ser consultadas no site oficial da PREC.
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1: 14 horas e 36 minutos.

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2: 14 horas e 50 minutos.

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1: Quinze horas e 10 minutos.
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3: 15 horas e 17 minutos.
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8: Hora certa, Federal FM.
3: 15 horas e 18 minutos.
8: Federal FM e a temperatura. Nos estúdios da 107,9 Centro de Pelotas,
9: 18 graus.
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10: A Universidade Federal de Pelotas promove, no dia 13 deste mês, mais uma edição do Cine Debate Pedagógico. Nesta edição, o tema será a política Bem Viver, o FEPEL. Regramento Institucional de Prevenção e Combate a Violências, lançada em fevereiro deste ano. A atividade será realizada às 16 horas até às 17h30 na sala 316, terceiro andar do Campus Anglo, Rua Gomes Carneiro, número 1. O vídeo colagem organizado especialmente para este tema será disparador das discussões. A equipe da Pró-Reitoria de Ações Afirmativas e Equidade, PROAF, encabeceará os debates. A atividade é aberta à comunidade acadêmica e as inscrições deverão ser feitas na página da Coordenação de Pedagogia Universitária, CPU. A promoção do encontro é da Pró-Reitoria de Ensino, a PRE, em conjunto com a PROAF.
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3: 15 horas. E 20 minutos.

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2: Quinze horas e 34 minutos.

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9: 15 horas e 58 minutos.

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2: Hora certa, Federal FM.
3: 16:04.
2: Federal FM e a temperatura. Nos estúdios da 107,9, centro de Pelotas.
4: 18 graus.
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5: Com a proposta de mapear atropelamentos de animais silvestres em rodovias, a Universidade Federal de Pelotas desenvolveu o Alerta Animal. Por meio do aplicativo para dispositivos móveis, a população pode contribuir para a definição de estratégias de proteção à fauna e segurança no trânsito, ao reunir informações sobre a ocorrência destes acidentes. A ferramenta, desenvolvida pela estudante Amanda Stark, no programa de pós-graduação em veterinária da UFPEL, permite a qualquer pessoa, quando identificar o atropelamento de animais silvestres, registrar a informação no aplicativo com a localização do episódio. Dessa forma, cada acidente reportado contribuirá para a formação de um banco de dados sobre a distribuição desses eventos nas rodovias.
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3: Dezesseis horas e 6 minutos.

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1: 16 horas e 18 minutos.

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1: 16 horas e 43 minutos.

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0: 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Hora certa, Federal FM.
1: 17h04.
0: Federal FM e a temperatura. Nos estúdios da 107,9, centro de Pelotas.
2: 18 graus.
0: 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Nesta terça-feira, a partir das 19 horas, o projeto Leituras do Drama Contemporâneo da Universidade Federal de Pelotas apresentará a leitura dramática do texto O Taxidermista, de René Pianzenti. A atividade ocorrerá na Sala 2 Multiuso do Bloco 1 do Centro de Artes da UFPEL, na Rua Alberto Rosa 62, na obra contextualizada numa espécie de fim de mundo. Dr. Sharif espalha animais mortos no zoológico onde trabalha e é capaz de conversar com eles. Nesse cenário, conhece Lola, uma menina órfã, que surge com o desejo de aprender a arte da taxidermia para poder, ela mesma, empalhar seu cachorro que morreu. A obra discute a enfermidade e a busca de o fazer com as pessoas e memórias se perpetuem. René Pianzenti faz uma crítica ao mundo em que vivemos, no qual a violência e a barbárie foram banalizadas.
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1: Dezessete horas e 7 minutos.

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1: 17 horas e 20 minutos.

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1: Dezessete horas e 29 minutos.

0: Chuva do Mata. Valeu.
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1: Dezessete horas e 44 minutos.

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3: Começa agora mais uma edição do programa Dica do Farmacêutico. O tema de hoje são os medicamentos homeopáticos. Os homeopáticos são medicamentos preparados a partir de substâncias extraídas da natureza, provenientes dos reinos mineral, vegetal ou animal. A homeopatia é um tipo de tratamento alternativo que não oferece risco de superdosagem, uma vez que é preparada em pequenas doses. Por este motivo, pode ser usada com segurança em qualquer idade, desde que o tratamento seja acompanhado por um profissional homeopata. O tratamento com medicamentos homeopáticos tem por princípio o conceito de que os semelhantes se curam pelos semelhantes, ou seja, elimina-se um sintoma a partir da causa deste sintoma. Por exemplo, a dor que eventualmente é produzida por uma substância poderá ser curada por esta mesma substância em doses menores. Os medicamentos homeopáticos não objetivam apenas eliminar os sintomas, mas também estimular o organismo a se fortalecer. Termina aqui mais uma edição do programa Dica do Farmacêutico, uma produção do curso de farmácia da Universidade Federal de Pelotas e da Rádio Federal FM. E lembre-se, se estiverem dúvidas sobre o uso de medicamentos, consulte o farmacêutico. Até a próxima!
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6: Dezessete horas e 51 minutos.

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1: Hora certa, Federal FM.
2: 18:01.
1: Federal FM e a temperatura. Nos estúdios da 107,9, centro de Pelotas.
3: 17 graus.
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4: Para possibilitar a construção colaborativa e eficaz do calendário administrativo de 2027 da UFPEL, a Pró-Reitoria de Planejamento e Desenvolvimento solicita a indicação dos interlocutores que serão responsáveis por realizar o levantamento e preenchimento das informações referentes à sua unidade. O preenchimento das informações se dará por intermédio de uma planilha online, que será disponibilizada por e-mail, apenas aos servidores indicados no presente processo. Sendo assim, cada unidade deverá indicar apenas um representante, fazendo constar seu nome completo e o endereço de e-mail, preferencialmente Gmail, com o qual a planilha deverá ser compartilhada.
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1: 18 horas e 10 minutos.

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1: O Cine UFPEL é a sala universitária de cinema da Universidade Federal de Pelotas. Localizada na Rua Lobo da Costa, número 447, o espaço funciona junto ao prédio da Agência de Desenvolvimento da Lagoa Mirim, no centro da cidade. O projeto é um cinema digital gratuito, focado na exibição de produções que estão fora do circuito comercial. Iniciado em 2015 por docentes do curso de cinema, hoje o Cine UFPEL é um projeto estratégico da instituição em parceria com a Pró-Reitoria de Extensão e Cultura, a PREC. A sala articula iniciativas como o projeto Cinemas em Rede, além de ações voltadas para escolas e asilos. O local também abriga o Cineclube 04 e Cassiopeia, promovendo debates com temáticas de impacto social. As sessões e agendamentos de exibições ocorrem nas quintas e sextas-feiras, das 8 da manhã às 6h30 da tarde. A programação atualizada pode ser consultada pelo perfil oficial do projeto no Instagram. Para informações sobre o uso do espaço por entidades públicas, o contato é pelo e-mail saladecinema.ufpel@gmail.com.
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1: 18 horas e 25 minutos.

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1: 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Da origem dos alimentos consumidos à destinação de resíduos, projeto de pesquisa da Universidade Federal de Pelotas busca identificar oportunidades e propor soluções sustentáveis para os restaurantes universitários, os RUs. A equipe do Inova RU, vinculada aos cursos de Nutrição, Ciência da Computação, Engenharia Ambiental e Agronomia, atua no diagnóstico do serviço, na criação de tecnologia para monitoramento de temperatura das câmaras frias e na elaboração de instrumentos de avaliação da comunidade acadêmica. O nome Inova RU refere-se ao desenvolvimento de inovações tecnológicas e estratégias ambientalmente adequadas para a qualidade da alimentação na UFPEL. O projeto, explica a coordenadora Marina Pereira, divide-se em três frentes de trabalho.
2: O Clube de Leitura do Centro de Letras e Comunicação da UFPEL realizará, em 29 deste mês, seu encontro mensal. A atividade ocorre às 18h, na sede do Outroporto, na rua Benjamin Constant, 701A. A participação é gratuita, aberta ao público e não exige inscrição. Neste mês, a obra explorada é o livro Pequenas Coisas Como Estas, de Claire Keegan. Ambientada no interior da Irlanda dos anos 80, a obra convida a reflexão sobre o heroísmo silencioso dos pequenos gestos cotidianos, abordando questões de moralidade, ética, empatia, compaixão e coragem. Mais informações podem ser obtidas pelo e-mail clubeleituraclc@gmail.com ou pelo perfil do projeto no Instagram, Clube de Leitura CLC UFPEL.
1: O Museu do Doce da Universidade Federal de Pelotas recebe, no dia 15 deste mês, às 18 horas, o lançamento do romance O Filósofo da Rua 15, O Sorriso de Egésias, do escritor e professor da Universidade Federal de Pelotas, Alexandre Reis. Publicado pela editora Literíssima, de Belo Horizonte, o livro será apresentado em uma mesa de conversa com a participação da professora e crítica literária Mitzi de Miranda Gomes, do Centro de Letras e Comunicação da Universidade Federal de Pelotas e do filósofo e professor Luiz Rubira, do Departamento do Programa de Pós-Graduação em Filosofia da Universidade. A entrada é gratuita.
2: A Pró-Reitoria de Assuntos Estudantis da Universidade Federal de Pelotas abriu seleção de estudantes para a concessão de auxílio extraordinário em virtude dos eventos climáticos ocorridos neste mês em Pelotas e região. Podem candidatar-se alunos e alunas de graduação e pós-graduação presencial regularmente matriculados e beneficiários da PRAE. O valor unitário da bolsa será de até R$ 700,00 e a pessoa solicitante deve estar em situação de vulnerabilidade agravada pelos eventos climáticos ocorridos em setembro de 2026. Preferencialmente, deve possuir registro oficial de órgão público, como Defesa Civil, dos danos sofridos relacionados aos eventos ou deve possuir registro em vídeo e fotos que demonstrem os danos ou prejuízos causados pelos eventos climáticos. O pedido somente será analisado se a pessoa solicitante for bolsista ou beneficiário de qualquer outro programa de auxílio estudantil da PRAE da Universidade.
1: As escolas municipais Jucema Rodrigues Prestes e Lobo da Costa receberão, respectivamente, em 16 e 23 deste mês, o experimento teatral Brinque Devagar, uma expedição pelos quatro elementos da natureza. A atividade integra o projeto unificado Artes Cênicas e Primeira Infância, Brincar, Imaginar, Criar, da Universidade Federal de Pelotas e faz parte de uma circulação pelas escolas de Pelotas. Voltada a crianças de 3 a 6 anos, a proposta aproxima teatro e primeira infância por meio do brincar, da imaginação e da criação, inspirada no trabalho de Gandhi Bjork, sobre os quatro elementos da natureza, a experiência convida as crianças a explorar paisagens relacionadas à natureza e ao corpo.
2: As relações entre os micro-organismos que habitam o organismo, o funcionamento do intestino e a saúde mental serão discutidas no Neuromicrobioma 2026, primeiro simpósio sobre microbioma, eixo intestino-cérebro e saúde mental. Promovido pelo Grupo de Pesquisa em Neurobiotecnologia da UFPEL, em parceria com a Universidade de Illinois Urbana-Champaign, o evento ocorre no dia 17 e 18 do mês que vem, no Auditório de Meteorologia do Campus Capão do Leão. O encontro reunirá pesquisadores nacionais e internacionais, estudantes, docentes e profissionais de diferentes áreas. Entre os temas estão depressão e ansiedade, doenças neurodegenerativas, nutrição e as interações entre intestino e cérebro.
1: O projeto Dança e Autismo, Práticas Pedagógicas para a Diversidade na Educação Básica, promove, nos dias 22 e 24 deste mês, oficinas de formação continuada sobre dança e acessibilidade no transtorno do espectro autista, em atividades em Pelotas e Porto Alegre. A iniciativa é ligada ao curso de dança e licenciatura da Universidade Federal de Pelotas. As oficinas serão ministradas pela professora Ana Maria Fernandes Viana, pesquisadora de referência internacional nos estudos sobre dança e autismo. A proposta é proporcionar um espaço de formação compartilhada de experiências e reflexão sobre práticas artístico-pedagógicas que considerem a diversidade e a acessibilidade no ensino da dança. A atividade é destinada a professoras e professores licenciados em dança, estudantes de cursos de licenciatura em dança, artistas e demais pessoas interessadas na temática.
2: Em 2026, o Curso Superior de Tecnologia em Processos Gerenciais da UFPEL completa 15 anos e essa trajetória ganha forma na nona semana acadêmica. O evento, que ocorre nesta semana no Campus Anglo, conecta o caminho percorrido às novas ideias, experiências e estratégias para possibilidades que seguem pela frente. O tema é Trajetórias que Inspiram, Estratégias que Transformam, 15 anos de processos gerenciais. Na programação, estão atrações como roda de conversa com egressos e troca de experiências sobre empreendedorismo, marketing, gestão e processos e resultados, construção de marcas e inteligência financeira.
1: A Universidade Federal de Pelotas promove, no dia 13 deste mês, mais uma edição do Cine Debate Pedagógico. Nesta edição, o tema será a política Bem Viver UFPEL, regramento institucional de prevenção e combate a violências lançada em fevereiro deste ano. A atividade será realizada às 16 horas até às 17h30 na sala 316, terceiro andar do Campus Anglo, Rua Gomes Carneiro, número 1. O vídeo colagem organizado especialmente para este tema será disparador das discussões. A equipe da Pró-Reitoria de Ações Afirmativas e Equidade, PROAF, encabeceará os debates. A atividade é aberta à comunidade acadêmica e as inscrições deverão ser feitas na página da Coordenação de Pedagogia Universitária, CPU. A promoção do encontro é da Pró-Reitoria de Ensino, a PRE, em conjunto com a PROAF.
2: Com a proposta de mapear atropelamentos de animais silvestres em rodovias, a Universidade Federal de Pelotas desenvolveu o Alerta Animal. Por meio do aplicativo para dispositivos móveis, a população pode contribuir para a definição de estratégias de proteção à fauna e segurança no trânsito, ao reunir informações sobre a ocorrência destes acidentes. A ferramenta, desenvolvida pela estudante Amanda Stark, no programa de pós-graduação em veterinária da UFPEL, permite a qualquer pessoa, quando identificar o atropelamento de animais silvestres, registrar a informação no aplicativo com a localização do episódio. Dessa forma, cada acidente reportado contribuirá para a formação de um banco de dados sobre a distribuição desses eventos nas rodovias.
1: Nesta terça-feira, a partir das 19 horas, o projeto Leituras do Drama Contemporâneo da Universidade Federal de Pelotas apresentará a leitura dramática do texto O Taxidermista, de René Pianzenti. A atividade ocorrerá na Sala 2, multiuso, do Bloco 1 do Centro de Artes da UFEPEL, na Rua Alberto Rosa 62, na obra contextualizada numa espécie de fim de mundo, Dr. Sharif espalha animais mortos no zoológico onde trabalha e é capaz de conversar com eles. Nesse cenário, conhece Lola, uma menina órfã, que surge com o desejo de aprender a arte da taxidermia para poder, ela mesma, empalhar seu cachorro que morreu. A obra discute a enfermidade e a busca de o fazer com as pessoas e memórias se perpetuem. René Piazenti faz uma crítica ao mundo em que vivemos, no qual a violência e a barbárie foram banalizadas.
2: Para possibilitar a construção colaborativa e eficaz do calendário administrativo de 2027 da UFEPEL, a Pró-Reitoria de Planejamento e Desenvolvimento solicita a indicação dos interlocutores que serão responsáveis por realizar o levantamento e preenchimento das informações referentes à sua unidade. O preenchimento das informações se dará por intermédio de uma planilha online, que será disponibilizada por e-mail, apenas aos servidores indicados no presente processo. Sendo assim, cada unidade deverá indicar apenas um representante, fazendo constar seu nome completo e o endereço de e-mail, preferencialmente Gmail, com o qual a planilha deverá ser compartilhada.
1: Estas foram as últimas do Federal FM Notícias. Redação: Coordenadoria de Comunicação Social da UFEPEL. Apresentação: Henri Dias, Rafael Cavalheiro e Roberto Engel. Edição e gravação: André Lufema e Roger Dutra. Supervisão técnica: Leonardo Assis. Direção geral: Michael Kerr.
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2: 18 horas e 51 minutos.

agora. Drops, agenda de arte e cultura, aqui na Federal FM. E neste sábado tem o show da banda Seu Vigário no Bloco, sábado dia 26 a partir das 20h30. A banda Seu Vigário vai mostrar seu repertório de 2026 em apresentação única no show Nervosa Calmaria. O show acontece no Bloco a partir das 20h30. Um pouco antes começa a festa com o DJ Lúcio, com muito rock and roll. Show do Seu Vigário, nesse sábado, dia 26, às 20h30 no Bloco, antecipados no Simpla. 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
2: Em Brasília, 19 horas. Está no ar a Voz do Brasil. As notícias do governo federal que movimentaram o país no dia de hoje.
3: Olá, boa noite.
2: Boa noite para você que nos acompanha em todo o país.
3: Sexta-feira, 9 de outubro de 2026.
2: Vamos aos destaques do dia.
3: Preço dos combustíveis.
2: Impostos federais sobre a gasolina são zerados por 30 dias e desoneração do etanol é prorrogada.
3: Medidas incluem subvenção ao óleo diesel e fiscalização contínua. Thaís de Araújo.
4: Com a decisão, fica zerada por 30 dias a cobrança dos impostos PIS, COFINS e CID sobre a importação e a comercialização de gasolina.
2: Santuário de Aparecida espera mais de 500 mil fiéis nas celebrações da padroeira do Brasil.
3: Movimentação de peregrinos e visitantes deve injetar mais de 3 bilhões e meio de reais na economia.
2: E a Polícia Rodoviária Federal intensifica a fiscalização nas rodovias. Luciana Colares de Holanda.
5: Os corredores rodoviários de São Paulo e do Pará ganham atenção especial em direção ao Santuário Nacional de Aparecida e ao Círio de Nazaré.
3: Segunda-feira é dia das crianças e quem vai comprar presente de última hora deve ficar atento.
2: E Metro alerta para cuidados na escolha dos brinquedos. Márcia Fernandes.
6: Segundo o Inmetro, um dos cuidados importantes é observar o selo que indica se o presente corresponde à idade da criança. É preciso observar também se há peças pequenas ou produtos tóxicos na composição.
3: Hoje na apresentação da Voz do Brasil, Luciano Seixas e Mariana Jung.
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3: Na próxima segunda-feira é dia de Nossa Senhora Aparecida, padroeira do Brasil.
2: E a Polícia Rodoviária Federal já está nas rodovias com operações de fiscalização e orientação aos condutores.
3: Com atenção especial para as estradas do interior de São Paulo, onde acontecem romarias em homenagem à Nossa Senhora Aparecida.
2: E também no estado do Pará, com as celebrações do Círio de Nazaré.
3: Com a movimentação, haverá reforço de policiamento para prevenir acidentes graves e aumento da criminalidade.
5: Todas as rodovias federais do país terão reforço na fiscalização entre 9 e 12 de outubro. E os corredores rodoviários de São Paulo e do Pará ganham atenção especial por causa da grande mobilização em direção ao Santuário Nacional de Aparecida e ao Círio de Nazaré. A Polícia Rodoviária Federal vai ampliar o policiamento nos dois estados com emprego de policiais de diferentes regiões, que vão atuar na fiscalização de trânsito com foco no controle de velocidade e nas condutas que possam aumentar os riscos de acidentes. E a PR

0: PF faz recomendações aos romeiros e motoristas, como detalha Natália Guimarães, da Comunicação Social da Polícia Rodoviária Federal.
1: Aos romeiros, a orientação é de usar roupas claras, materiais refletivos, deslocar no sentido contrário da via e mantendo distância dos veículos. Os ciclistas devem utilizar o capacete, se deslocar no fluxo dos veículos e manter distância deles. Aos motoristas, a atenção é redobrada, principalmente em trechos com presença de romeiros e ciclistas, evitando o excesso de velocidade, o uso do celular no volante e, claro, se beber, não dirige.
0: Em São Paulo, uma das novidades da operação será o emprego de drones no apoio ao trabalho. Os equipamentos vão ampliar a capacidade de observação das rodovias e pontos de maior concentração de pedestres e veículos. A operação também vai contar com o apoio de um helicóptero e, em caso de emergência, ligue 191. Reportagem Luciana Colares de Holanda.
2: E o Santuário Nacional de Aparecida, no interior de São Paulo, se prepara para receber uma multidão de devotos na próxima segunda-feira, dia dedicado à padroeira do Brasil.
3: De acordo com o Ministério do Turismo, mais de 500 mil fiéis são esperados para as celebrações e o feriado prolongado deve movimentar cerca de 3.590 milhões de reais na economia da região.
2: Neste ano, a rota de peregrinação Caminho da Fé, que termina no Santuário de Aparecida, passa a ser reconhecida por lei como Rota Turística Nacional, com o objetivo de estimular o turismo religioso, cultural e rural.
3: Para quem vai à região, a recomendação é redobrar a atenção nas estradas, que recebem grande número de romeiros a pé e de bicicleta.
2: Centenas de estudantes e pesquisadores tiveram seus trabalhos interrompidos pelo incêndio que atingiu laboratórios da Universidade Federal de Pernambuco na noite da última quarta-feira.
3: A Polícia Federal instaurou o inquérito e iniciou a perícia para apurar o caso.
2: Por conta do episódio, a CAPES, Coordenação de Aperfeiçoamento de Pessoal de Nível Superior, anunciou a prorrogação de bolsas e apoio para a retomada das pesquisas em outras instituições.
3: No local será erguida uma nova estrutura com 7 mil metros quadrados e recomposição total dos laboratórios.
4: A nova estrutura que será erguida na Universidade Federal de Pernambuco terá cerca de 7 mil metros quadrados, mais que o dobro da área do prédio atingido pelo incêndio. A previsão é que a obra comece após a conclusão da perícia e das investigações sobre o ocorrido. Também será feita a recomposição dos equipamentos dos laboratórios atingidos. O ministro da Educação, Leonardo Barchini, esteve na universidade para acompanhar de perto a situação.
5: A minha vinda aqui, primeiro, para prestar solidariedade aqui à comunidade acadêmica da universidade, em especial aos professores, aos cientistas, aos estudantes que faziam suas pesquisas aqui no prédio, e tudo aquilo que for necessário nós faremos para que os prejuízos sejam os mínimos possíveis, principalmente o prejuízo na pesquisa e principalmente no bem-estar dos estudantes.
4: No local atingido funcionavam laboratórios de diferentes áreas, como fármacos, genética e inovação terapêutica. Nesses espaços estavam em andamento pelo menos 200 trabalhos acadêmicos. A CAPES anunciou que, com o incêndio, as bolsas de pesquisadores serão prorrogadas pelo tempo necessário à continuidade dos trabalhos. Estudantes de doutorado e mestrado poderão dar andamento às pesquisas em instituições estrangeiras e nacionais, em parceria com a UFPE. A Polícia Federal está investigando as causas do incêndio. Foi instaurado inquérito e iniciados os trabalhos de investigação e perícia. Por enquanto, o trabalho é feito com a ajuda de robôs e drones, já que as condições do prédio ainda não permitem a entrada dos peritos. A ideia é identificar a origem do fogo e reconstruir a dinâmica do incêndio. Reportagem Graziela Mendonça.
2: Abastecer o carro deve ficar mais barato a partir desse mês.
3: O governo federal zerou os impostos sobre a gasolina por 30 dias e ampliou os subsídios ao etanol e ao diesel importado.
2: As medidas buscam conter a alta dos combustíveis gerada pela crise internacional do petróleo, em razão dos conflitos no Oriente Médio.
3: Além dos subsídios, postos e distribuidoras passam por fiscalização reforçada para garantir que a redução chegue ao consumidor sem abusos.
6: Com a decisão, fica zerada por 30 dias a cobrança dos impostos PIS, COFINS e CID sobre a importação e a comercialização de gasolina. Esse período pode ser prorrogado. No caso da gasolina, o desconto será de 89 centavos por litro. Também foi prorrogada a desoneração do etanol hidratado, de 19 centavos por litro. Além disso, foi anunciada uma subvenção extra aos importadores de óleo diesel. Agora, eles passam a receber R$ 1,40 por litro a mais, além dos R$ 2,12 que já estavam em vigor. O montante, que deixará de ser arrecadado, será compensado com receitas extraordinárias do petróleo da União. O ministro do Planejamento e Orçamento, Bruno Moretti, explica os impactos das medidas.
7: Isso vai trazer ainda mais tranquilidade para a garantia de abastecimento interno para a nossa oferta e de estabilidade de preço. O custo, repito, dessa subvenção vai no valor de 1,6 bilhão por esse período de 30 dias.
6: Também foi apresentado um balanço da Operação Carga Pesada, que fiscalizou os preços praticados nos postos de combustíveis. Na primeira fase da operação, foram fiscalizados 11.140 postos e 463 distribuidoras. Já na segunda fase, foram realizadas 676 ações. O secretário nacional de Consumidor do Ministério da Justiça e Segurança Pública, Ricardo Morishita, afirmou que o trabalho de combate às práticas abusivas continuará.
8: Foram realizadas 271 medidas nessas duas semanas e meia pela Senacom, sendo compreendidas 142 notificações, que é o acompanhamento e monitoramento de preço documentado, mas também 129 processos administrativos sancionatórios, onde há uma acusação formal sobre a elevação dessa margem de preço. Essas medidas vão continuar, elas são de natureza permanente e a gente espera cada vez mais encontrar uma normalidade ou pelo menos uma adequação.
6: As ações buscam conter a alta dos preços dos combustíveis provocada pelo conflito no Oriente Médio. O preço do petróleo passou de 100 dólares por barril, mais de 40% acima do valor registrado antes da guerra. Com locução de Thaís de Araújo, reportagem Márcia Fernandes.
2: Pois é, e abastecer o veículo com etanol ou diesel no Brasil vai além da escolha na bomba. Movimenta uma ampla cadeia produtiva, gera empregos e tem impacto na renda no país.
3: Com mudanças recentes no percentual de biocombustíveis misturados à gasolina, os motoristas também exercem papel fundamental na fiscalização, podendo denunciar irregularidades.
2: Confira na reportagem de Luana Karen.
9: Os carros ainda eram raros nas ruas quando o etanol começou a ser pesquisado no Brasil. Era a década de 1920 e a ideia era reduzir a dependência do petróleo que vinha do estrangeiro. Mas foi na década de 1970, com o encarecimento dos combustíveis fósseis após sucessivas crises, que surgiu no Brasil o Programa Nacional do Álcool, o Proálcool. Como explica o professor de Química da Universidade de Brasília, Paulo Anselmo Soares.
10: Na década de 70, quando tem aquelas crises do petróleo, e aí a gente tem várias iniciativas, uma delas é o etanol, mas a gente teve outros também, como o carvão vegetal, também teve a iniciativa do óleo e o biodiesel para substituir o diesel de petróleo.
9: Atualmente o Brasil produz etanol anidro, que é misturado à gasolina, e etanol hidratado, disponível diretamente nos postos de combustível. Desde 1º de agosto, a mistura de etanol anidro à gasolina passou de 30% para 32%. Já o biodiesel está disponível apenas na mistura com o diesel. Em cada litro de diesel, está autorizada a adição de 15% de biodiesel. O professor Paulo Soares, da UNB, explica que a maior parte da matéria-prima para a produção do biodiesel vem da soja.
10: 70-75% que vem da soja. Aí temos mais um pouquinho aí que vem de outras commodities agrícolas, como por exemplo o caroço de algodão, mas a gente também tem o processamento aí de um monte de resíduos do frigorífico.
9: A diretora do Departamento de Biocombustíveis do Ministério de Minas e Energia, Lorena Mendes de Souza, destaca que o uso de biocombustíveis reduz impactos ambientais e movimenta toda uma indústria nacional criada em torno das produções de etanol e biodiesel.
11: porque eles são uma das principais ferramentas que a gente tem para reduzir emissões de gases de efeito estufa. Mas, na verdade, eles acabam fazendo muito mais do que isso, fortalecem a segurança energética, a segurança do abastecimento, acaba gerando emprego, renda, desenvolvimento em todas as regiões do país.
9: No Brasil, a Agência Nacional do Petróleo, Gás Natural e Biocombustíveis, ANP, é o órgão responsável por definir as especificações dos combustíveis e também por fiscalizar a qualidade de toda a cadeia de abastecimento. O consumidor também pode contribuir para a identificação de possíveis irregularidades, fazendo denúncias no telefone da ANP, o 0800-970-0267. Reportagem Luana Karen.
3: Atenção, pescadores artesanais de todo o país. Foi ampliado o prazo para solicitar o seguro defeso.
2: Agora, os trabalhadores podem fazer o pedido entre 30 dias, pedido 30 dias antes e até 90 dias depois do início do período de restrição da pesca. A mudança busca facilitar o acesso e garantir o benefício a quem tem direito.
3: O período é marcado pela pausa temporária na pesca para proteger a reprodução dos animais.
2: Além do novo prazo, o INSS confirmou o pagamento do quarto lote do seguro defeso para mais de 21 mil pescadores.
3: Os depósitos acontecem entre os dias 13 e 17 de outubro. Para consultar a data exata da liberação, o trabalhador deve acessar o aplicativo da carteira de trabalho digital.
2: Se preferir, a consulta também pode ser feita pelo telefone pela central Alô Trabalho, no número 158.
3: Quem trabalha por conta própria encontra no acesso a novos clientes a oportunidade de aumentar a renda dos pequenos negócios.
2: E na semana do empreendedor, uma ferramenta gratuita conecta prestadores de serviço a demandas de órgãos públicos. É a plataforma Contrata Mais Brasil.
3: E ainda tem a possibilidade de crédito e renegociação de dívidas para pequenos empresários. Confira na reportagem.
12: Quem trabalha por conta própria sabe. Encontrar um novo cliente pode fazer diferença no fim do mês. Assim foi com Gutenberg, que presta serviços gerais em Pernambuco e conseguiu uma oportunidade de trabalho em um posto de saúde no Recife. A contratação aconteceu por meio do Contrata Mais Brasil, plataforma que aproxima pequenos negócios de órgãos públicos e envia ao empreendedor pelo WhatsApp avisos sobre oportunidades de contratação de acordo com a atividade e o município.
13: Eu identifiquei uma demanda que eu poderia realizar o serviço. Contactei o gerente, realizei a visita técnica. No outro dia já fui contratado, que foi para troca de película fumê, para colocar nas janelas do posto de saúde. Emiti a nota fiscal e o gerente já realizou o pagamento no Pix.
12: Desde o ano passado, o Contrata Mais Brasil registrou 68 milhões de reais em contratos firmados. Atualmente, há 602 oportunidades disponíveis para prestação de serviços. Nesta semana do empreendedor, marcada pelo Dia do Empreendedor, no último dia 5, a experiência de Gutenberg mostra como o acesso a oportunidades pode abrir caminho para quem já está pronto para trabalhar. Mas quem trabalha por conta própria também precisa de apoio para organizar o negócio. Sobre esses serviços, fala o ministro do Empreendedorismo, da Microempresa e da Empresa de Pequeno Porte, Paulo Henrique Pereira.
14: Quando um pequeno negócio consegue chegar a um novo cliente, isso pode representar mais renda, mais trabalho e uma oportunidade de crescimento. E hoje já existem ferramentas disponíveis para ampliar essas possibilidades e também facilitar o acesso a crédito e outros serviços importantes para quem empreende.
12: Entre essas opções estão o Procred 360, linha de crédito para MEIs e microempresas, e o Desenrola MEI, voltado à renegociação de dívidas. Para conhecer essas e outras opções, basta acessar o portal do empreendedor no endereço gov.br/empreendedor. Reportagem Andressa Conde.
2: Segunda-feira é dia das crianças e quem vai comprar os presentes nesse final de semana precisa ficar atento com a qualidade dos brinquedos.
3: Desde setembro, o Inmetro tem realizado operações de fiscalização em todos os estados para averiguar se os produtos atendem aos requisitos técnicos e de segurança antes de chegar ao consumidor, inclusive nas vendas pela internet.
2: Confira os cuidados que você deve ter na hora das compras, na reportagem de Márcia Fernandes.
15: Na hora de escolher o brinquedo ideal para o Dia das Crianças, tem gente que leva em conta se o objeto vai ser divertido, se vai agradar o presenteado, mas é preciso ter atenção na escolha. Segundo o Inmetro, um dos cuidados importantes é observar o selo que indica se o presente corresponde à idade da criança. É preciso observar também se há peças pequenas ou produtos tóxicos na composição. Valnei Cunha é chefe da divisão de fiscalização do Inmetro. Ele explica que uma das principais medidas que devem ser tomadas é verificar se ele possui o selo de identificação da conformidade do Inmetro.
16: Quando um produto ele é certificado pelo Inmetro, ele obrigatoriamente vai passar por vários ensaios, vários testes, para que possa caracterizar a segurança do uso desse produto.
15: O Inmetro destaca que é preciso ter cuidado também com os chamados squishes e slimes, brinquedos macios que muitas vezes imitam alimentos e possuem texturas atraentes. Diferente do que muitas vezes é divulgado nas redes sociais, esses materiais não podem ser aquecidos no micro-ondas, forno ou outras fontes de calor. Vale também a regra que deve ser seguida na escolha de qualquer brinquedo: observar a procedência, a faixa etária e as informações de segurança, como o selo. É o que aponta Valnei Cunha, do Inmetro.
16: Quando você tem um brinquedo, ele apresenta o selo do Inmetro, o Inmetro está atestando que ele passou por vários ensaios para mostrar a qualidade e a segurança no uso daquele produto.
15: Outra dica importante é comprar sempre no mercado formal, evitando camelôs e feiras, um cuidado que o aposentado Antônio Elcio faz questão de tomar.
17: Eu compro sempre na loja, que é mais seguro, né? A gente vê selo de Inmetro, vê tudo, né?
15: Daniel Carnaúba é diretor do Departamento de Proteção e Defesa do Consumidor. Ele destaca que o consumidor pode procurar órgãos competentes no caso de comprar um produto falsificado.
18: Primeiro, fazer uma reclamação direta para a loja ou para o site aonde ele adquiriu. É importante também que o consumidor reporte esse caso para os órgãos de defesa do consumidor, fazer uma denúncia para os PROCONs.
15: Empresas e estabelecimentos que comercializam produtos não regulamentados estão sujeitos a penalidades. Se o consumidor identificar um brinquedo falsificado ou sem o selo do Inmetro à venda, pode comunicar o caso à ouvidoria do Inmetro pelo telefone 0800-285-1818. Reportagem Márcia Fernandes.
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3: Imagine fazer uma viagem e ao invés de se hospedar em um quarto, você vai ficar numa cabine. Os corredores ganham outro nome, são decks. E pelas janelas do Hotel Flutuante, uma cidade diferente da costa brasileira no horizonte.
2: É chegada a temporada de cruzeiros, que vai de outubro a abril do ano que vem.
3: Os navios podem chegar a receber mais de 6.000 passageiros em uma só viagem.
2: A previsão dessa temporada é de mais de 830 mil leitos com diferentes roteiros.
3: E quem já viveu a experiência garante. Além da estrutura de lazer a bordo, viajar de cruzeiro é a oportunidade de conhecer vários destinos sem precisar desfazer as malas a cada parada.
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21: Mais de 7 mil quilômetros do território brasileiro são banhados pelo mar, formando praias paradisíacas e paisagens de tirar o fôlego. E já que estamos falando de mar, que tal viajar por ele? No mês de outubro, abre oficialmente a temporada de cruzeiros no Brasil. Até abril, estão previstos 8 navios que vão oferecer 187 roteiros e 675 escalas. Os dados do Ministério do Turismo mostram um aumento de 24% em relação à temporada anterior. Viajar por diferentes destinos sem trocar de hotel, carregar malas ou abrir mão do lazer. Essa opção tem atraído cada vez mais gente e de todas as idades. É o que conta o Daniel Marrocos, especialista no segmento.
22: O melhor custo-benefício dentro de uma viagem, você já inclui a alimentação, hospedagem, deslocamento, todo o entretenimento. Então, dentro de um pagamento só, a gente consegue englobar todos os serviços. Acaba sendo muito prático e econômico.
21: Há quem avalie o cruzeiro como um resort flutuante. A bordo, os passageiros encontram piscinas, restaurantes, além de shows e festas. E uma viagem de cruzeiro Janeiro também pode ter um significado especial. Para além do turismo, a experiência pode realizar um sonho. O Raimundo Feitosa embarcou no cruzeiro temático do cantor Roberto Carlos. Fã do músico, ele já repetiu a viagem, mas na segunda vez fez uma surpresa para a esposa.
0: Achei que ia vir de navio, ela olhou para minha cara assim e disse: o que nós vamos fazer aqui? Eu disse: te acorda, mulher, nós estamos no navio de novo. Ela disse: eu não acredito. Aí foi uma emoção, tipo assim, resumindo, principalmente quem nasceu aqui no Aço Interior e tal. Poxa, passar 5 dias no cruzeiro do Roberto Carlos é como se estivesse no paraíso, como se estivesse no céu, né?
1: Eu te amo.
21: Além da estrutura de lazer, a possibilidade de conhecer várias cidades durante uma mesma viagem também atrai passageiros. O navio segue o roteiro previsto, enquanto os viajantes podem desembarcar para conhecer os destinos e retornar à mesma cabine no fim do passeio. A Lilian Feitosa também é fã desse tipo de turismo. Ela gosta do conforto de não precisar desfazer as malas cada vez que o navio atraca em uma nova cidade.
5: As paisagens são lindas, né? A gente pode conhecer vários locais sem você ter necessariamente que se hospedar naquele local. Você pode passar o dia, muitas vezes até 2 dias. Então é muito bom, é muito bacana. Eu acho assim, eu sou uma entusiasta de cruzeiros.
21: E para quem pensa em embarcar, a dica é comparar os roteiros, verificar quais serviços estão incluídos no pacote e calcular os gastos extras, como bebidas, excursões e outras atividades cobradas à parte. Assim, dá para escolher a viagem que combina com o orçamento e aproveitar a experiência de conhecer novos destinos sem precisar trocar de hotel a cada parada e curtir muito a vista do nosso delicioso litoral brasileiro. Eu sou a Raquel Mariano e até a próxima viagem.
23: Semana que vem, do alto mar, nós vamos direto para as serras de Minas Gerais.
3: A gente celebra o Dia do Patrimônio Cultural e Material, instituído pela Unesco, para falar de uma iguaria que está na mesa de muitos brasileiros, o queijo Minas.
23: Então, prepare o paladar e acompanhe A Voz pelo Brasil.
3: As notícias do governo federal.
23: Uma realização da Secretaria de Comunicação Social da Presidência da República.
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23: Fique agora com as notícias do Poder Judiciário e do Congresso Nacional. Boa noite.
3: Lembrando que segunda-feira, feriado nacional, não tem A Voz do Brasil. A gente volta na terça-feira. Boa noite, bom feriado.
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26: Presidente do STF, do CNJ, defende fortalecimento da magistratura e preservação das garantias constitucionais.
27: STJ define critérios para penhora de salário por dívidas não alimentares.
26: Parceria entre TSE e MEC vai levar educação política para as escolas brasileiras.
27: Boa noite, eu sou Marcela Luiz.
26: E eu sou Walter Lima.
27: O presidente do Supremo Tribunal Federal e do Conselho Nacional de Justiça, ministro Edson Fachin, participou nesta sexta-feira do encerramento da 22ª reunião do Conselho Nacional de Presidentes de Tribunais de Justiça, CONSEPRE. O evento ocorreu no Tribunal de Justiça do Paraná, em Curitiba.
26: Na ocasião, o ministro Fachin afirmou que a modernização do judiciário deve conciliar eficiência, independência judicial e respeito à Constituição. O ministro defendeu o fortalecimento da magistratura e a preservação das garantias constitucionais.
28: Valorizar a magistratura por transparência e sob regras bem informadas não se trata de defender corporações, trata-se sim de defender a qualidade da jurisdição que é cidadã e que o cidadão recebe.
27: Fachin destacou várias medidas adotadas para fortalecer o sistema de justiça, como o grupo de trabalho coordenado pelo desembargador Francisco de Oliveira Neto, para analisar propostas legislativas relacionadas à remuneração da magistratura.
26: O presidente do STF do CNJ também ressaltou o projeto de modernização do sistema de justiça, conduzido pelo Centro de Estudos Constitucionais do Supremo. A iniciativa reúne contribuições de 87 instituições para a formulação de propostas de aprimoramento do judiciário.
27: STJ decide que, em casos excepcionais, salários e outras verbas remuneratórias podem ser penhorados para pagar dívidas não alimentares, independentemente do valor recebido pelo devedor.
26: O entendimento foi firmado em recurso repetitivo. Fátima Uchoa.
1: A tese definida servirá para orientar juízes e tribunais de todo o país na análise de casos com a mesma questão jurídica. Ainda segundo o STJ, a penhora só será permitida quando frustrados outros meios de cobrança e, mesmo assim, deve sempre preservar o mínimo necessário para o sustento do devedor e da família dele. O relator ministro Raul Araújo afirmou que a obrigação de provar o comprometimento do sustento digno é do próprio devedor, que detém maior possibilidade de apresentar em juízo informações sobre despesas essenciais como moradia, alimentação, educação e saúde.
27: O Tribunal Superior Eleitoral e o Ministério da Educação fecharam uma parceria para levar educação política e o direito da cidadania às escolas.
26: O assunto passou a ser obrigatório na educação básica depois de uma mudança na Lei de Diretrizes e Bases da Educação Nacional, aprovada em julho. Vitor Struck.
4: O presidente do TSE, ministro Cássio Nunes Marques, e o ministro da Educação, Leonardo Barchini, firmaram compromisso de parceria para levar a educação política e o direito da cidadania às escolas de todo o Brasil. Os dois órgãos irão definir como esses conteúdos vão ser trabalhados. Temas como a história do voto e como as eleições acontecem devem entrar em discussão. O TSE vai fornecer material didático e indicar especialistas para apoiar professores e estudantes.
27: O Brasil tem 1.650.000 crianças e adolescentes em situação de trabalho infantil.
26: A Justiça do Trabalho está atenta e atua para combater esse tipo de exploração. Simone Moura.
6: A lei proíbe o trabalho antes dos 16 anos, exceto como aprendiz a partir dos 14. Os últimos dados do IBGE apontam mais de 500.000 de crianças e adolescentes nas piores formas de trabalho infantil, como as que oferecem riscos à saúde e ao desenvolvimento. Por isso, o TST e o Conselho Superior da Justiça do Trabalho reforçam a prevenção e o combate ao trabalho infantil em todo o país.
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27: Uma boa noite
26: e um bom fim de semana.

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1: Eu sou Paula Groba.
2: E eu sou Humberto Pinheiro.
1: E estes são os destaques de hoje do Jornal do Senado, que começa agora.
2: Votação em segundo turno da PEC sobre fim da escala 6x1 pode ter calendário acelerado.
1: Senado fica sem representantes da Constituinte pela primeira vez desde 1988.
2: Senadores discutem se suspensão de salário de agente público afastado por violência contra a mulher é constitucional.
1: Boa noite.
2: Boa noite.
1: O fim da escala 6x1, que pode garantir mais dias de descanso aos trabalhadores, avança no Senado.
2: Os senadores realizaram a terceira sessão de discussão da proposta em primeiro turno. E o calendário de votação em segundo turno pode ser acelerado. Repórter Pedro Pincer.
3: As duas últimas sessões devem ocorrer na próxima semana, quando também é esperada a votação em primeiro turno. A votação em segundo turno depende da aprovação de um requerimento de calendário especial, mais curto, que está sendo elaborado pela liderança do governo no Senado. O documento está em fase final de coleta de assinaturas e deverá ser apresentado na próxima semana. A líder do governo, Tereza Leitão, do PT de Pernambuco, acertou com o presidente da casa, Davi Alcolumbre, que vai encaminhar o pedido. Ele disse que vai enviar o requerimento para votação no plenário logo que o receber. Se aprovado, o calendário especial poderá permitir a votação da PEC em dois turnos na mesma semana. Para o senador Paulo Paim, do PT do Rio Grande do Sul, o Senado deveria aprovar o texto por unanimidade. Segundo ele, nenhum parlamentar deveria querer ter no currículo um voto contra a redução da jornada.
4: Não podemos aceitar que alguém passe a vida inteira trabalhando 6 dias e descansando 1 dia. Chegou a hora da mudança. Não podemos aceitar jornadas que afastem pais, mães, filhos, netos e bisnetos. Não podemos aceitar que o trabalhador chegue à aposentadoria doente, cansado, sem forças para aproveitar a vida.
3: Uma PEC precisa ter ao menos 3/5 dos votos favoráveis nas duas votações, o que representa o apoio de pelo menos 49 senadores.
1: A senadora Zenaide Maia, do PSD do Rio Grande do Norte, também se manifestou a favor da redução da jornada de trabalho, que, segundo ela, é especialmente importante para as mães solo. De acordo com a parlamentar, essas mulheres precisam conciliar o trabalho, a educação dos filhos e a responsabilidade pelo sustento da família.
2: Ao citar que algumas empresas já adotam voluntariamente a jornada de 40 horas semanais, Zenaide Maia ressaltou que o fim da escala 6x1 também pode estimular o consumo, pois trabalhadores com mais tempo disponível teriam melhores condições de participar da economia.
5: Nós temos no Brasil 10.300.000 mulheres que são mães solo, ou seja, cuida dos seus filhos sozinhas. Essa mulher só tem o domingo para olhar seus filhos, para fazer sua feira. Adoece qualquer ser humano normal, mentalmente, exaustivamente.
1: Na mesma linha, a senadora Leane Lemos, do PSB do Distrito Federal, afirmou que 57% das pessoas que seriam beneficiadas pela redução da jornada de trabalho são mulheres, que também enfrentam jornadas de trabalho doméstico e de cuidados com a família. De acordo com a parlamentar, desde 1935, a Organização Internacional do Trabalho fala em 40 horas como a carga ideal a ser alcançada por todos os países. Segundo ela, atualmente 50% dos países já adotam essa carga horária semanal.
2: Para Leane Lemos, a redução da jornada não significa necessariamente queda de produtividade e acrescentou ainda que há uma tendência mundial de buscar maior equilíbrio entre a vida profissional e a pessoal. Na avaliação da senadora, o fim da escala 6x1 pode beneficiar principalmente trabalhadores de menor escolaridade e em situação de maior vulnerabilidade.
6: Os mais afetados são aqueles que têm menor escolaridade, maior vulnerabilidade, analfabetos e pessoas com ensino fundamental incompleto. 91% das pessoas trabalham mais do que 40 horas semanais nessas condições.
1: Um projeto em análise no Senado prevê a suspensão da remuneração de agente público afastado por violência contra a mulher.
2: O texto está pronto para votação na Comissão de Direitos Humanos, mas o relator considera que a medida pode ser inconstitucional. A reportagem é de Luísa Mello.
7: A proposta do senador Nelsinho Trade, do PSD do Mato Grosso do Sul, inclui a suspensão de salário de agente público enquanto estiver afastado por violência doméstica contra a mulher. O texto muda a Lei Maria da Penha com o objetivo de ampliar a proteção de mulheres vítimas de violência. A senadora Damaris Alves, do Republicanos do Distrito Federal, disse em plenário que é preciso revisar as políticas públicas de proteção feminina.
8: Nós temos mecanismo de defesa, proteção, e nós não estamos dando conta. O que está acontecendo? Nós vamos ter que parar tudo e a gente vai ter que rever a violência contra a mulher no Brasil.
7: A proposta está pronta para votação na Comissão de Direitos Humanos. O relator, sargento Reginauro, do PSDB do Ceará, apresentou em setembro um parecer pela rejeição porque a considera inconstitucional. Segundo ele, seria uma espécie de punição antes da sentença definitiva.
1: A geração de parlamentares que ajudou a escrever a Constituição Brasileira de 1988 não terá mais representantes no Senado a partir de 2027.
2: A mudança marca uma transição histórica na casa, que pela primeira vez desde a promulgação da carta não contará com nenhum constituinte entre seus integrantes. Repórter Rodrigo Rezende.
9: Depois de quase 40 anos da promulgação da Constituição Cidadã em 1988, pela primeira vez em 2027, o Senado não terá entre seus integrantes pelo menos um representante que participou da Assembleia Constituinte na década de 80. O senador Renan Calheiros, do MDB de Alagoas, era um dos integrantes daquele colegiado, mas perdeu a eleição para Arthur Lira, do PP, e Marina JHC, do PSDB. Outro constituinte que deixa o Congresso a partir de 2027 é o senador Paulo Paim, do PT do Rio Grande do Sul. Ele não disputou as eleições de 2026. Paim destaca que a constituinte foi um dos marcos de sua carreira política.
10: Por decisão de um Congresso de trabalhadores, liguei deputado federal constituinte. Escolhi um para ser deputado federal constituinte. Eu fui eleito pelo Rio Grande do Sul. Depois de 40 anos, deixarei o Congresso.
9: No caso da Câmara dos Deputados, apenas um representante da Constituinte de 1988 conseguiu mandato a partir de 2027. É o deputado federal Sérgio Brito, do PSD da Bahia.
11: Eleições 2026.
1: Quem não votou no primeiro turno e ainda não justificou tem até o dia 3 de dezembro para regularizar a situação. O pedido pode ser feito pelo aplicativo e-título, pelo autoatendimento eleitoral, na internet ou presencialmente em qualquer cartório eleitoral. É necessário apresentar documento que comprove o motivo da ausência.
2: Quem não justificar ou não pagar a multa fica com o título irregular e pode ter restrições, como a impossibilidade de obter passaporte, tomar posse em concurso público e renovar matrícula em instituição pública de ensino. A multa é de R$3,51 por turno não votado. Quem não votar no segundo turno terá até 8 de janeiro de 2027 para justificar a ausência. Edição de Paula Groba e trabalhos técnicos de Eliseu Caires, o Jornal do Senado fica por aqui. Acompanhe agora as notícias do Tribunal de Contas da União e da Câmara dos Deputados. Boa noite.
1: Uma boa noite e um bom fim de semana.
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12: Estão abertas as inscrições para a última edição do ano do Diálogo Público, promovido pelo Tribunal de Contas da União. O encontro será nos dias 11 e 12 de novembro, em Brasília. Gestores públicos municipais de todo o país podem participar. 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
13: Plenário pode criar assentamentos agrícolas nas periferias das cidades.
14: Outubro Rosa alerta sobre prevenção e tratamento do câncer de mama.
13: Comissão aprova pena maior para feminicídio em situações específicas.
15: Boa noite. A Comissão de Constituição e Justiça aprovou o aumento da punição para feminicídio em determinadas situações. O objetivo é modernizar a legislação para não dar chance de o criminoso receber uma pena mais leve. Quem tem os detalhes é a repórter Paula Bittar.
16: A Comissão de Constituição e Justiça da Câmara aprovou uma proposta que prevê o aumento de pena para o crime de feminicídio em determinadas situações. O feminicídio é o assassinato de mulheres no contexto de violência doméstica ou por discriminação por elas serem mulheres. A versão aprovada pela CCJ foi um texto apresentado pela relatora, deputada Laura Carneiro, do PSD do Rio de Janeiro. O original da deputada Érica Hilton, do PSOL de São Paulo, torna mais rigorosa a punição para quem agredir mulheres com o objetivo de causar lesões, mutilações ou traumas em áreas como rosto, pescoço, cabeça, seios e genitália. Mas Laura Carneiro argumentou que o Código Penal já prevê como circunstâncias agravantes o motivo fútil ou torpe, o emprego de tortura ou outro meio cruel e a prática de violência contra a mulher. Isso já abrangeria o objetivo do projeto, segundo ela. O texto apresentado por Carneiro, segundo a relatora, busca modernizar a legislação, fazendo com que o feminicídio passe a ter total consonância com o crime de homicídio de mesma natureza, não deixando nenhuma brecha legal que possa resultar numa punição mais leve ao criminoso.
17: Boa parte dessas situações cruéis e covardes já encontram amparo e punição severa nas agravantes gerais, nas qualificadoras do nosso Código Penal, na Lei Maria da Penha. Ou seja, o sistema jurídico já reprova duramente essa violência. Então, nós adequamos nosso relatório, mudamos um pouquinho o texto da deputada Érica Hilton para dar um recado social ainda mais firme. É o Estado endurecendo a lei para dizer que a vida, a integridade, a dignidade das mulheres brasileiras não serão toleradas se forem violadas dessa maneira.
16: De acordo com o texto aprovado, a pena para o crime de feminicídio, que atualmente é de reclusão de 20 a 40 anos, será aumentada em um terço se o crime for cometido por motivo torpe ou fútil nas dependências de instituição de ensino ou por integrante de organização criminosa ultraviolenta, grupo paramilitar ou milícia privada. Hoje, o Código Penal já prevê esse aumento quando o feminicídio for cometido em outros casos, como durante a gestação, nos 3 meses posteriores ao parto, se a vítima é a mãe ou a responsável por criança, adolescente ou pessoa com deficiência de qualquer idade, contra pessoa menor de 14 anos ou maior de 60 anos, ou em descumprimento das medidas protetivas de urgência previstas na Lei Maria da Penha, entre outros. A proposta que aumenta a pena para o crime de feminicídio em determinadas situações ainda depende de análise pelo plenário. Da Rádio Câmara de Brasília, Paula Bittar.
13: Projeto de Fausto Pinato do União de São Paulo cria o programa Mulher Segura para prevenir o feminicídio por meio de um sistema de alerta precoce e sigiloso. Pelo texto, familiares, vizinhos ou serviços de saúde poderão informar sinais de risco e violência doméstica antes mesmo do registro de boletim de ocorrência.
15: De acordo com Fausto Pinato, a aproximação será feita de forma discreta em locais que a vítima já frequenta, como postos de saúde ou escolas dos filhos. Ele reforça que a medida busca agir antes da tragédia, oferecendo proteção, suporte psicológico e ações de autonomia financeira para as mulheres.
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0: Gilvanda Federal do PL do Espírito Santo apresentou o projeto que aumenta as penas para o crime de estupro de vulnerável. O texto também prevê castração química como condição para benefícios na execução penal, mediante avaliação médica e decisão judicial.
1: O projeto de Gilvanda Federal também estabelece o uso de tornozeleira eletrônica por no mínimo 5 anos após a soltura de condenados por crimes sexuais. Para ele, a medida reforça a segurança de crianças e adolescentes, mantendo o devido processo legal.
0: Projeto de Pinheirinho, do PP de Minas Gerais, torna obrigatória a realização de campanhas educativas permanentes nas escolas públicas e privadas sobre a prevenção da violência contra crianças e adolescentes. O deputado propõe foco especial no mês do Maio Laranja, com orientações para cada faixa etária.
1: Pinheirinho avalia que as denúncias são subnotificadas porque a maioria dos abusos acontece dentro do ambiente familiar. Ele reforça que a escola é essencial na identificação precoce dessas situações e defende a capacitação dos educadores para reconhecer sinais de violência.
0: Daniel Freitas, do PL de Santa Catarina, defende a aprovação da proposta que reorganiza o sistema de segurança pública para ampliar a integração entre União, Estados, Distrito Federal e municípios. O texto que cria o Sistema Único de Segurança Pública foi aprovado pela Câmara e está em análise no Senado.
1: Daniel Freitas entende que a medida pode tornar mais eficiente o enfrentamento ao crime organizado, com o planejamento conjunto e o compartilhamento de informações entre os órgãos de segurança das 3 esferas de poder.
0: Jadiel Alencar, do Republicanos do Piauí, apresentou o projeto que obriga provedores de serviços digitais a comunicar às autoridades situações que indiquem risco concreto e grave à vida ou à integridade física. A medida alcança também informações de sistemas de inteligência artificial.
1: Segundo Jadiel Alencar, a proposta determina que situações de risco identificadas pelas plataformas sejam analisadas por uma pessoa antes da comunicação às autoridades. Ele aponta que o objetivo é prevenir ameaças, mas sem permitir vigilância generalizada ou decisões baseadas apenas em sistemas automatizados.
2: Transportes.
0: A Comissão de Viação e Transportes aprovou a remarcação gratuita de exames e aulas para tirar a carteira de motorista. A repórter Raquel Queui nos conta como deve funcionar.
3: No processo de tirar a carteira de motorista, as aulas práticas e os exames são presenciais. Quando o aluno fica doente, é possível justificar, mas é necessário pagar a taxa para refazer o exame. Por situações como essa, a Comissão de Viação e Transportes aprovou o projeto de lei da deputada Benedita da Silva, do PT do Rio de Janeiro, que busca gratuidade para remarcar exames e aulas, desde que o aluno apresente a justificativa médica em até 5 dias úteis. O objetivo é garantir o direito dos alunos que precisarem se ausentar por motivos médicos. O projeto foi aprovado com alterações feitas pelo deputado Beto Preto, do PSD do Paraná, que afirma a necessidade dos exames e aulas gratuitas.
4: Há uma completa pertinência daqueles alunos que, eventualmente, nos cursos de formação de condutor, eventualmente, fiquem doentes ou não possam comparecer, que eles, de alguma forma, possam ressarcir essas aulas sem a necessidade de pagamento de novos volumes financeiros.
3: As regras para habilitação mudaram em 2026. Atualmente, as aulas teóricas são obrigatórias, mesmo que o curso teórico possa ser feito online. Já as aulas práticas e os exames são feitos de forma presencial, como o de aptidão física e mental, a avaliação psicológica, o exame teórico e o prático. Agora, o projeto será analisado pela Comissão de Constituição e Justiça e, caso aprovado, será encaminhado ao Senado. Da Rádio Câmara de Brasília, Raquel Queui.
2: Consumidor.
1: Áureo Ribeiro, do Solidariedade do Rio de Janeiro, defende a criação do rótulo digital acessível em embalagens de produtos de consumo contínuo. Segundo o deputado, a ideia é incluir um QR Code nas embalagens para direcionar o consumidor a uma página com a íntegra das informações do rótulo.
0: Áureo Ribeiro acrescenta que a ferramenta permite o uso de recursos como leitura por voz e ajuste de fonte e contraste no celular, o que, segundo ele, beneficia beneficia idosos e pessoas com deficiência visual. Para o deputado, a novidade garante autonomia nas compras.
1: Celso Russomano, do Republicanos de São Paulo, apresentou o projeto que obriga fabricantes a produzir papel higiênico capaz de se dissolver rapidamente em contato com a água. O objetivo é facilitar o descarte pelo vaso sanitário sem causar entupimentos nas tubulações e redes de esgoto.
0: Pela proposta, o papel higiênico terá de se desfazer na água em até 30 segundos depois da descarga. Celso Russomano avalia que a medida pode reduzir o volume de resíduos enviados à coleta de lixo e aos aterros sanitários.
2: Previdência.
1: Diego Andrade, do PSD de Minas Gerais, é autor da proposta que permite a manutenção temporária do Bolsa Família para quem conseguir emprego com carteira assinada e renda de até 3 salários mínimos. A ideia é facilitar a entrada desses beneficiários no mercado de trabalho.
0: Diego Andrade argumenta que a medida reduz o receio de perder o benefício ao aceitar um emprego formal. Pelo projeto, o empregador deve informar a contratação aos sistemas oficiais e depositar o valor correspondente ao benefício durante o período previsto na proposta.
2: Saúde.
1: A campanha Outubro Rosa já está em curso em todo o país para conscientizar a população sobre a importância da prevenção e do tratamento precoce do câncer de mama e de colo de útero.
0: A repórter Silvia Munhato ouviu a procuradora adjunta da Secretaria da Mulher da Câmara sobre os desafios de levar assistência às mais de 78 mil mulheres que devem ser diagnosticadas com câncer de mama somente neste ano.
5: Outubro é um mês de conscientização sobre a prevenção e tratamento do câncer de mama e também do câncer de colo de útero. É o Outubro Rosa. A deputada Flávia Moraes, do MDB de Goiás, procuradora adjunta da Secretaria da Mulher da Câmara dos Deputados, afirma que já ocorreram muitos avanços na legislação, como a fixação de prazo de 30 dias para a realização de exames após a consulta inicial e de 60 dias para o início do tratamento de qualquer tipo de câncer após o diagnóstico. Flávia Moraes citou as projeções do Instituto Nacional de Câncer para o câncer de mama no triênio 2026-2028.
6: A previsão do INCA para esse ano é de mais de 78 mil novos casos no Brasil, no meu estado de Goiás, mais 2.150 casos, novos casos também. Então a gente tem uma preocupação muito grande de poder ter esse diagnóstico precoce.
5: A deputada explicou a importância da prevenção para as mulheres e para o Sistema Único de Saúde.
6: Quando o paciente é diagnosticado no estágio mais avançado, o custo para o sistema é muito maior. E o que a gente tem hoje é mais de 50% dos diagnósticos são tardios. Então a gente precisa investir na prevenção. O colo de útero também é outro tipo de câncer, tem uma janela de mais de 5 anos. Então é possível que esse paciente, se ele fizer de 2 anos em 2 anos a prevenção bem feita, ele dificilmente vai ter essa lesão avançando para um câncer.
5: Flávia Moraes disse que ainda há muito o que fazer, porque muitos estados não têm conseguido cumprir os prazos legais. Da Rádio Câmara de Brasília, Silvia Munhato.
1: Antônio Andrade, do PSDB do Tocantins, votou favorável ao projeto aprovado no Congresso e transformado em lei, que permite manter em 2026 incentivos tributários destinados a ações de combate ao câncer e de atendimento às pessoas com deficiência.
0: A proposta inclui as medidas entre os casos que ficam fora das limitações fiscais previstas. Antônio Andrade explica que, pelo texto, os incentivos poderão financiar ações de prevenção e tratamento do câncer, além de serviços de habilitação e reabilitação de pessoas com deficiência.
1: Raimundo Santos, do PSD do Pará, propõe a criação da Carteira Nacional de Identificação da Pessoa com Fibromialgia. A ideia é agilizar a comprovação da condição de saúde e reduzir a necessidade de apresentar laudos médicos repetidamente.
0: Raimundo Santos ressalta que, pela proposta, a carteira pode ser emitida em formato físico ou digital. Segundo o parlamentar, a medida também visa facilitar o acesso a serviços e políticas públicas, sem criar benefícios ou alterar direitos já previstos em lei.
2: Votação.
1: Os deputados podem incluir na pauta de votações o projeto que cria assentamentos agrícolas nas periferias das grandes cidades. A reportagem é de Antônio Vital.
7: Ganhou regime de urgência e pode ser votado a qualquer momento no plenário da Câmara, projeto que previa a criação de assentamentos nas periferias das cidades, entre a zona urbana e rural, regiões conhecidas como áreas periurbanas. A proposta cria um programa de regularização de imóveis rurais localizados em áreas de transição entre o campo e a cidade, com foco na produção familiar de alimentos e no abastecimento local. O programa tem o objetivo de beneficiar famílias em situação de vulnerabilidade social, agricultores sem terras, trabalhadores rurais, mulheres chefes de família e jovens vocacionados para o trabalho no campo. De acordo com o projeto, a intenção é aproximar a produção familiar dos mercados consumidores, reduzir custos logísticos e fortalecer feiras livres, mercados locais e programas públicos de compras de alimentos produzidos pela agricultura familiar. De acordo com um dos autores da proposta, o deputado João Daniel, do PT de Sergipe, a legislação atual não tem normas específicas para assentamentos em áreas de transição urbano-rural, regiões que reúnem condições favoráveis à produção de alimentos frescos e de ciclo curto, mas sofrem pressão da especulação imobiliária e ocupação desordenada. Para João Daniel, a ausência de regularização desse tipo de ocupação impede políticas públicas voltadas para essas populações.
8: É um projeto que trata de cuidar de populações que estão em áreas públicas federais, estaduais, municipais ou mesmo em áreas privadas, como em muitas grandes cidades estão lá há décadas e não conseguem implementar nenhuma política porque não tem a sua regularização.
7: O regime de urgência para a proposta foi aprovado de maneira simbólica pelo plenário da Câmara, mas foi criticado por deputados da oposição. Para o deputado general Girão, do PL do Rio Grande do Norte, é preciso cautela em relação à regularização de áreas já ocupadas.
9: Nós precisamos ser conscientes em relação a toda e qualquer regularização fundiária. E esta, em especial, ela pode prever algumas situações que ainda não foram bem estudadas aqui pelos deputados, e em função disso daí nós insistimos de que não merece ter urgência um PL com essa situação. Qualquer tipo de regularização fundiária tem que obedecer a princípios legais.
7: Um regime de urgência, o projeto que previa a criação de assentamentos nas periferias das cidades, entre a zona urbana e rural, pode ser votado diretamente no plenário da Câmara, sem passar pela análise das comissões permanentes da Casa. Da Rádio Câmara de Brasília, Antônio Vital.
2: Economia.
0: Sônia Guajajara, do PSOL de São Paulo, é favorável à ampliação do acesso de povos indígenas, quilombolas e ciganos ao crédito.

0: deputado quer evitar que a soma das rendas leve a uma faixa mais alta de tributação.
1: Pela proposta, cada tipo de rendimento terá suas próprias faixas de isenção, deduções e alíquotas. Luciano Vieira assinala que a mudança reduz a carga tributária sobre aposentados e pensionistas que continuam exercendo atividade remunerada.
0: Miguel Lombardi, do PL de São Paulo, apoia a medida que eleva para R$130 mil o limite de faturamento anual do microempreendedor individual. O texto também permite que o MEI tenha até 2 empregados, desde que cada um receba pelo menos o salário mínimo ou o piso da categoria.
1: A mudança amplia a possibilidade de pequenos negócios permanecerem no regime do MEI, mesmo com um faturamento maior. Nos casos de afastamento legal de um ou dos 2 empregados, a proposta de Miguel Lombardi ainda autoriza a contratação de substitutos enquanto durar o afastamento.
0: Termina agora o Jornal Câmara dos Deputados, produzido pela Rádio Câmara, com trabalhos técnicos de Wellington Teles e apresentação de Luciana Vieira e Valmo.

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2: Hora certa, Federal FM. Federal FM e a temperatura. Nos estúdios da 107,9 Centro de Pelotas,
3: 16 graus.
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No programa de hoje, mais um pouco de Rock Hits of the 60s, ou seja, grandes embalos do rock e do pop rock da década de 1960. Já sabemos que aquela foi a década em que ocorreu a primeira invasão inglesa, quando os megagrupos Beatles e Rolling Stones, principalmente, conquistaram o mundo com suas lendárias canções e rocks amparados por gigantesco esquema mercadológico. Esse esquema de divulgação atingiu tão fortemente o público brasileiro da época que nem sobrou espaço para outros grupos musicais aparecerem. E eles foram muitos, muitos mesmo, dezenas e dezenas, tanto da Inglaterra quanto do Canadá e dos Estados Unidos. Alguns deles eram, inclusive, anteriores aos próprios Beatles, Rolling Stones e The Who. O programa de hoje vai dedicado justamente a esses grupos de rock e pop rock ingleses e

norte-americanos que, aqui no Brasil, tiveram bem menos relevância. Mas não porque fossem inferiores aos Beatles em termos de criatividade e competência musical, mas talvez porque a indústria fonográfica, rádio e TV brasileiros da época não tiveram interesse nem condições de lidar com tanta diversidade musical. Além disso, muito provavelmente, nem houvesse público bastante que sustentasse investimentos em grupos musicais de menor evidência. E eles foram muitos, tais como os grupos ingleses Foundations, Peter and Gordon, The Dave Clark Five, The Hollies, The Moody Blues, The Troggs e The Kinks. E é justamente com estes que vamos iniciar o musical de hoje. Ouviremos Build Me Up, Buttercup, com o grupo Foundations, A World Without Love, com Peter and Gordon, Can't You See That She's Mine, com The Dave Clark Five, Carrie Anne, com The Hollies, Tuesday Afternoon, com The Moody Blues, Wild Thing, com The Troggs, e Tired of Waiting for You, com The Kinks. Musicals Rock Hits of the 60s, terceira edição, agora com vocês.

Acabamos de ouvir canções e rocks que marcaram época na interpretação de sete lendários grupos musicais ingleses: Foundations, Peter and Gordon, The Dave Clark Five, The Hollies, The Moody Blues, The Troggs e The Kinks. Todos importantíssimos e com suas carreiras detalhadamente abordadas em longos verbetes da Wikipédia. Sim, ouvinte, você está no Musicals, que dedica mais uma edição aos Rock Hits of the 60s, grandes embalos do rock e do pop rock da década de 1960. Vamos agora atravessar o Oceano Atlântico e ouvir o que acontecia no continente americano no mesmo período, década de 1960. Vamos conhecer ou nos lembrar dos grupos The Guess Who, Buffalo Springfield e Steppenwolf, grupos formados por músicos canadenses e estadunidenses. Com The Guess Who ouviremos Laughing, com Buffalo Springfield teremos For What It's Worth e com Steppenwolf ouviremos a mais que clássica Born to be Wild. Rock Hits of the 60s.

Ouvimos aí os lendários grupos The Guess Who, Buffalo Springfield e Steppenwolf. Grupos da década de 1960 formados por músicos do Canadá e Estados Unidos. O terceiro e último bloco deste programa destaca agora os grupos dos Estados Unidos que surgiram paralelamente à primeira invasão inglesa, na década de 1960. The Byrds, The Surfaces, Three Dog Night, Booker T and the MGs, The Association, The Cow Seals e The Circle. Musicals Rock Hits of the 60s.

Essas foram Red Rubber Ball com The Circle, The Rain, The Park and Other Things com The Cowsills, Cherish com The Association, Green Onions com Booker T and the MGs, Easy to Be Hard com Three Dog Night, Wipeout com The Surfers e 8 Miles High com o grupo The Birds. 7 grupos de rock e pop rock norte-americanos que também embalaram o hemisfério norte durante a década de 1960, mas que especialmente aqui no Brasil tiveram bem menos evidência, tornando-se mais conhecidos apenas ao longo das décadas seguintes.

0: Tema de abertura e encerramento, Voando pra Mali, de André Cristóvão. Musicaus, desde 2008, levando diversidade pelas ondas do rádio.
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1: Hora Certa Federal FM. Federal FM e a temperatura. Nos estúdios da 107,9, Centro de Pelotas.
2: 16 graus.
1: 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O Museu do Doce da Universidade Federal de Pelotas recebe, no dia 15 deste mês, às 18 horas, o lançamento do romance O Filósofo da Rua 15, O Sorriso de Egésias, do escritor e professor da Universidade Federal de Pelotas, Alexandre Reis. Publicado pela editora Literíssima, de Belo Horizonte, o livro será apresentado em uma mesa de conversa com a participação da professora e crítica literária Mitzi de Miranda Gomes, do Centro de Letras e Comunicação da Universidade Federal de Pelotas, e do filósofo e professor Luiz Rubira, do Departamento do Programa de Pós-Graduação em Filosofia da Universidade. A entrada é gratuita.
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5: 21 horas e 1 minuto.